e sanfona. Tá faltando eu em mim. Pergunto.

0: até agora. Jorge Matheus.
1: Se eu pedir uma ordem, Marília Mendonça. Obrigado.
2: Marília Mendonça.
1: Zabô.
0: Lindo demais.

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você procura em alguém. 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

0: 4:50.
1: Eu acho que você tem que mandar aquela mensagem. 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
3: Ei, boa noite. 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
1: Tá na hora.
2: Bom dia, amigos ouvintes, produtores rurais de Santo Antônio Platina e região. Aqui quem fala sou eu, Diogo Coutinho, médico veterinário.

0: nutricionista do IDR Paraná, na antiga EMATER, falando diretamente da Rádio Difusora. É hoje, nesta manhã de domingo, dia 16 de agosto de 2026. 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Sem mais demora, vamos aos recados de hoje. Pessoal, hoje na condução do programa, na abordagem que eu vou ter, não poderia ser diferente, nosso querido evento da EFAP, tradicional evento, né, de âmbito regional, que traz bastante aporte na questão tanto de eventos técnicos, de shows, né, que ocorrem na noite, rodeio. Mas antes disso, inicia com a cavalgada, né, antes de começar a EFAP. Então, o oferecimento organizado pela Sociedade Rural Regional de Santa Terra-Platina, apresentada pelo Júnior Gaudêncio, e representado também, organizado pela Prefeitura Municipal, a gestão 2528, o Gil, convida a toda a família neste domingo a chamar a sua comitiva, participar desse momento de tradição, cultura, música, gastronomia e confraternização. Tá certo? Essa edição tem uma homenagem, João Calomeno, né, a esta importante festa, né, que é da cavalgada. Dia 16, no domingo.
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0: A nossa EFAP, nesse ano, tem algumas diferenças na questão da logística ali, do deslocamento nas rodovias, mas é garantia da concessionária RP, né? Tudo vai estar os arredores, acessos para a feira sem problemas, né? Então eles liberaram aquele viaduto que passava próximo, né, que acessa ao parque. Então, vocês podem ficar mais tranquilos, né? Os que irão participar da feira. E aí, agora eu quero destacar a nossa participação por meio do IDR Paraná, a Prefeitura Municipal de Santo Antônio da Platina, Secretaria da Agricultura e Sociedade Rural. Esses são os principais, mas são os nossos eventos técnicos. Então, o primeiro evento técnico que dá abertura e inicia a EFAP, propriamente dita, é no dia 19 de agosto, cai na quarta-feira, o evento que eu estou envolvido e toda uma equipe, né, que é o Encontro Regional dos Produtores de Leite. Eu quero destacar também que todos os eventos técnicos serão no recinto, recinto de eventos da Sociedade Rural, antigo Vegas. E onde fica? Ele fica bem próximo do recinto Pedrão, dos leilões, né? Dá uns 50 metros, subindo assim. Então, bem tranquilo. Claro, vocês vão ver o movimento no dia do evento. E todos os eventos técnicos que nós organizamos aqui são no período da manhã, tá? Então, vamos lá. Encontro Regional dos Produtores de Leite. Você, produtor, que tem interesse e mexe com isso, está na atividade, você que está inscrito no concurso Propriedade Leite Sustentável, familiar, abertura, recepção das 8h30 às 9h, recepção e inscrição, tá certo?

0: das 9 às 9h30, abertura, cerimonial da abertura. Oh, tá ok? 9h30, 10h30, uma palestra dividida entre os colegas, né? Estratégia Regional para o Desenvolvimento da Pecuária Leiteira, Projeto Leite Sustentável Familiar, onde foi feita a primeira visita, que é um diagnóstico. Então, com os temas, os eixos, qualidade de vida, meio ambiente, produção e renda. Apresentado pelos nossos colegas, conforme eu disse, o Sidney, o Wagner, Marcelo e Pedro. Eles vão dividir essa palestra ampla entre eles, né? Na sequência, teremos um grande parceiro, né, patrocinador desse concurso de leite, que é o Sicredi, apresentando sobre agricultura familiar, descomplicando a vida financeira. Analista de desenvolvimento, Débora Martins. Analista de desenvolvimento do cooperativismo, Sicredi Norte Sul, Regional de Santo Antônio da Platina. Na sequência, palestra, tendências, pecuária leiteira, mercado, profissionalização, sustentabilidade e sucessão familiar. Palestrante, André Anderson Fogaça de Oliveira, engenheiro agrônomo, coordenador técnico da Ruminats, Perfit, nutrição animal e raça Santa Gertrudes. É, trazido esse profissional pela Frangos Pioneiro, né? Ações Pioneiro. E por fim o encerramento. Aí o almoço é uma cortesia, né, nossa. Todos os eventos vão ter um café de recepção e o almoço na sequência, né? Almoço ali no Pedrão, só que não mais naquele barracão, mas no recinto onde eram os eventos e leilão, tá bom? Com toda uma estrutura para receber vocês. Este evento, eu clamo aqui que é de fundamental importância, temas atuais, tá certo? Venham, participe. E me avise, você vai participar, tem interesse, quer levar um vizinho, às vezes que mexe com leite, um conhecido, você mesmo que mexe, nunca participou conosco, vamos lá participar, tá certo? Então, quarta-feira, dia 19.
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0: Na sequência aqui, eu não vou falar desse evento, eu vou deixar para profissional, especialista e dedicada à cadeia dos orgânicos. Então, peço que vocês escutem com muita atenção a chamada da Edilene, colega Edilene, tá bom? Edilene Prete Ferrari, agora.
2: Bom dia, Diogo, bom dia, amiga agricultora que está acompanhando aí o nosso programa. Eu tô aqui para fazer esse convite especial aí, né? O Diogo tá falando em relação aos eventos da EFAP e eu não poderia deixar de passar aqui para convidar todos os olericultores e os fruticultores aí de Santo Antônio da Platina e também de toda a região para estar com a gente no Encontro Regional de Agricultura Orgânica. Esse evento já é um evento tradicional, nós fazemos todos os anos na EFAP, essa já é a sexta edição. É um evento que a gente busca sempre trazer informações técnicas para os produtores, tanto para os orgânicos, né? A gente é um encontro de agricultura orgânica, mas também para os produtores convencionais, sempre tem informações que podem ali ser aplicadas em suas propriedades. Esse ano a gente vai ter uma palestra técnica também, que foi uma demanda que acabou surgindo num dia de campo que nós fizemos recentemente, e os produtores mostraram a necessidade de mais informações em relação a esse assunto. Então nós estamos trazendo aí uma palestra técnica também com um caso de sucesso sendo apresentado. Além de uma outra palestra que é da Maria Onofre, uma palestra um pouco diferente. É uma palestra aí com um outro modelo, um pouco diferente do que nós estamos acostumados, mas que aí junto com os técnicos que ajudaram a elaborar a agenda desse evento, nós julgamos aí que seria pertinente aos nossos agricultores, tá certo? Sem contar que é um evento especial, né? Nós estamos comemorando aí esse ano algumas metas atingidas dentro de um planejamento e a gente vai estar aí comemorando junto com os principais atores desse projeto, que são os agricultores. Então vai ser um evento bem bacana, está sendo bem organizado, a gente está fazendo aí com muito carinho, elaborando aí tudo da melhor forma, para ficar de uma forma organizada. Então vai ser na quinta-feira, feriado em Santo Antônio, mas a gente vai estar lá firme e forte fazendo esse evento. A partir das 8 horas já vamos estar lá fazendo as inscrições, para daí depois ter a abertura, né? Então a gente convida o pessoal a estar presente, participar, porque vale muito a pena, né? Muita coisa interessante que é falada nesses eventos, a troca de experiência que existe lá. Então, assim, não perca. Eu falo, produtor, não deve perder esses eventos. Eu sei que é difícil, é complicado sair da propriedade, tem as atividades para fazer, mas esse evento é uma vez no ano, né? Então, assim, esse evento é uma vez no ano, é o maior evento de agricultores orgânicos que a gente tem aqui na região. Posso até dizer que seria até do estado o maior evento de agricultura orgânica. Sempre, em média, aí tem dado 350, 400 pessoas nesse evento. Então é um evento muito bacana. Vai ter empresas de insumos expondo lá fora, vai ter pessoal das mudas, vai ter novidade ali, algumas empresas oferecendo algumas coisas novas. Então, assim, é muito bacana. A interação é muito boa e a gente conta aí com a presença de todos. Lembrando que os eventos, não só esse, mas todos os eventos aí que o IDR está organizando na CEFAP, diferente dos outros anos, não vai acontecer no espaço ali, no recinto de leilões, no espaço Pedrão. Esse evento vai ser onde antigamente era chamado de espaço Vegas, que é um pouquinho para cima ali do salão do Pedrão, ali do espaço de leilões. Então vai ser no espaço que antigamente era espaço Vegas, agora é o espaço de eventos da sociedade rural. Então, assim, a gente está preparando o ambiente para daí usar o espaço o recinto de leilões para outros momentos ali, certo? Então fica aí esse convite especial para todos os olericultores, os fruticultores de Santo Antônio da Platina e de toda a região. Todos que se interessam aí em agricultura orgânica, em controle alternativo de pragas, em manejo mais biológico, um manejo mais equilibrado aí das suas lavouras de olerícolas e frutas, certo? Então a gente conta com a presença de todos e espero vocês aí quinta-feira, dia 20, lá na EFAP. Um abraço a todos aí, abraço Diogo, fiquem todos com Deus e até a próxima.
0: Vocês puderam ouvir então, venham vocês produtores que estão focados nos orgânicos, têm interesse, quer conhecer um pouco da cadeia, dia 20/8, quinta-feira.
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0: Na sequência aqui, para fechar os eventos técnicos, o último dia de evento é o dia 21, cai na sexta-feira, o tradicional será o oitavo encontro regional pecuária de corte, desafios e tendências da pecuária de corte. Eu estou envolvido neste evento, no projeto pecuária de corte, faço parte do comitê de pecuária moderna, temos tanto representantes de fazendas que mexem com, que tem a propriedade, que exploram a atividade pecuária de corte. Temos parceiros também de empresas e aqui também não vai ser diferente. Um grande parceiro, mais uma vez, é Rações Pioneiro, que trouxe uma palestra É uma única palestra, mas de grande valor, com muito conteúdo, com esse profissional de grande gabarito, né?

0: palestra tema: Principais Tendências e Desafios para a Pecuária de Corte 2026-2027. Médico veterinário, mestre Iberville Paulo e Ataíde Neto, formado pela Universidade Federal Mato Grosso Sul, mestre de administração de organizações pela Faculdade de Economia, Administração e Contabilidade de Ribeirão Preto, tá certo? Possui ainda MBA em gestão financeira pela Unopar. Então, vocês podem ver o currículo desse profissional, de muito conhecimento, com certeza muita experiência, e vai trazer informações atualizadas para todos nós ali neste dia, nesta oportunidade. Então, essa palestra tem início às 9h30, então todos no mesmo local, centro da sociedade rural. Participem, nos avisem, para a gente ter uma previsão de público importante, né? Vamos prestigiar também a feira, tem os seus expositores, tem o quem gosta, né, de leilão, leilão do gado, rodeio, tem o pessoal dos estandes que comercializam máquinas, toda uma questão aí de artigos, né, para o agro. Então é um evento já que a gente gosta, estaremos lá se Deus quiser, tá bom?
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0: Fico aqui com mais um programa da Áudio Difusora. Agradeço novamente aos nossos parceiros e patrocinadores. Fique com Deus. Um ótimo domingo a todos. Um abraço.
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Irmãos e irmãs, alegremos-nos com todos no Senhor, pois celebramos este dia festivo em honra de Assunção da bem-aventurada Virgem Maria. Ela foi preservada, imune de toda a mancha de culpa original. Ela é imagem e modelo para a Igreja peregrina neste mundo. Neste dia festivo, recordamos-nos também de todos os religiosos e religiosas consagrados.

0: Em nome do Pai, e do Filho, e do Espírito Santo.
1: Amém.
0: A vós, irmãos, paz e fé da parte de Deus, o Pai, e do Senhor Jesus Cristo.
1: Seja Deus que nos reuniu no amor de Cristo.
0: No dia em que celebramos a vitória de Cristo sobre o pecado e a morte, também nós somos convidados a morrer para o pecado e ressurgir para uma vida nova. Reconheçamo-nos necessitados da misericórdia do Pai.

0: Deus Todo-Poderoso, rico em misericórdia, tenha compaixão de nós, perdoe os nossos pecados e nos conduza à vida eterna.
1: Amém.

0: Oremos. Deus eterno e todo-poderoso, que elevastes a glória do céu em corpo e alma, a Imaculada Virgem Maria, Mãe do vosso Filho, dai-nos viver sempre atentos às coisas do alto, para merecermos participar de sua glória. Por nosso Senhor Jesus Cristo, vosso Filho, que é Deus, e convosco vive e reina, na unidade do Espírito Santo, por todos os séculos dos séculos.
1: Amém.

0: Leitura do livro do Apocalipse de São João. Abriu-se o templo de Deus que está no céu e apareceu no templo a Arca da Aliança. Então apareceu no céu um grande sinal. Uma mulher vestida de sol, tendo a lua debaixo dos seus pés e sobre a cabeça uma coroa de 12 estrelas. Então apareceu outro sinal no céu. Um grande dragão, cor de fogo, tinha 7 cabeças e 10 chifres, e sobre as cabeças 7 coroas. Com a cauda, varria a terça parte das estrelas do céu, atirando-as sobre a terra. O dragão parou diante da mulher que estava para dar à luz, pronto para devorar o seu filho, logo que nascesse. Ela deu à luz a um filho homem, que veio para governar todas as nações com cetro de ferro. Mas o filho foi levado para junto de Deus e do seu trono. A mulher fugiu para o deserto, onde Deus lhe tinha preparado um lugar. Houve então uma voz forte no céu proclamando: agora realizou-se a salvação, a força e a realeza do nosso Deus e o poder do seu Cristo. Palavra do Senhor.
1: Graças a Deus.

0: Leitura da primeira carta de São Paulo aos Coríntios. Irmãos, Cristo ressuscitou dos mortos, como primícias dos que morreram. Com efeito, por um homem veio a morte, e também por um homem vem a ressurreição dos mortos. Como em Adão todos morreram, assim também em Cristo todos reviverão. Porém, cada qual segundo uma ordem determinada, em primeiro lugar, Cristo, como primícias, depois os que pertencem a Cristo por ocasião de sua vinda. A seguir será o fim, quando ele entregar a realeza a Deus Pai, depois de destruir todo o principado e todos poder e força. Pois é preciso que ele reine até que todos os seus inimigos estejam debaixo de seus pés. O último inimigo a ser destruído é a morte. Com efeito, Deus pôs tudo debaixo de seus pés. Palavra do Senhor.
1: Graças a Deus.

0: O Senhor esteja convosco.
1: Ele está no meio de nós.
0: Proclamação do Evangelho de Jesus Cristo segundo Lucas.
1: Glória a vós, Senhor.
0: Naqueles dias, Maria partiu para a região montanhosa, dirigindo-se apressadamente a uma cidade da Judéia. Entrou na casa de Zacarias e cumprimentou Isabel. Quando Isabel ouviu a saudação de Maria, a criança pulou no seu ventre. E Isabel ficou cheia do Espírito Santo. Com um grande grito, exclamou: Bendita és tu entre as mulheres, e bendito é o fruto do teu ventre. Como posso merecer que a mãe do meu Senhor me venha visitar? Logo que a tua saudação chegou aos meus ouvidos, a criança pulou de alegria no meu ventre. Bem-aventurada aquela que acreditou, porque será cumprido o que o Senhor lhe prometeu. Então, Maria disse: A minha alma engrandece o Senhor, e o meu espírito exulta de alegria em Deus, meu Salvador, porque olhou para a humildade de sua serva. Doravante todas as gerações me chamarão bem-aventurada, porque o Todo-Poderoso fez grandes coisas em meu favor. O seu nome é santo, e sua misericórdia se estende de geração em geração a todos os que o respeitam. Ele mostrou a força de seu braço, dispersou os soberbos de coração, derrubou do trono os poderosos e elevou os humildes. Encheu de bens os famintos e despediu os ricos de mãos vazias. Socorreu Israel, seu servo, lembrando-se de sua misericórdia, conforme prometera aos nossos pais, em favor de Abraão e de sua descendência para sempre. Maria ficou 3 meses com Isabel. Depois voltou para casa. Palavra da salvação.
1: Glória a vós, Senhor.

Amados irmãos e irmãs, hoje, com muita alegria, nossa igreja evidencia o amor, o carinho, as honrarias que o próprio Deus fez para com Nossa Senhora. Pois esta solenidade da Assunção de Maria retrata a condecoração que Deus lhe confiou, lhe ofereceu, porque foi uma serva fiel. É a filha predileta aos olhos do Pai, preservada do pecado original,

escolhida para uma grande missão. Maria soube, muito jovem, dizer sim a Deus e abraçar a grande missão que lhe fora confiada. Nesta solenidade, precisamos também olhar para as nossas vidas e percebermos que, tanto quanto Maria, nós somos da natureza humana. E se ela pôde e teve condições de dizer sim a Deus, nós também podemos, cada dia de nossas vidas, renovarmos o nosso sim a Deus. Um sim ao seu amor, um sim à palavra do Senhor, um sim a propagarmos, a anunciarmos as maravilhas de Deus e a estendermos sua bondade através de nossas vidas. E se nós compreendermos que a grande bênção de Maria para nós é Jesus, nós iremos oferecê-lo também aos que conhecemos, aos que nos são mais caros, nossos familiares, os que nos são mais queridos e até quem nem conhecemos, mas que vai perpassar as nossas vidas. Quando tornamos Jesus conhecido, amado, servido, adorado, glorificamos a Deus, deixamos Maria feliz, porque ela quer que todos conheçam seu Filho. Tanto quanto o Pai das Misericórdias deseja que nós nos aproximemos de Jesus. Na nossa igreja, na fé que professamos dos apóstolos, na doutrina da nossa igreja, também precisamos valorizar Maria, porque ela é um exemplo para nós de serviço, de dedicação. E ela está num lugar de muita honra para nós, abaixo de Deus, unitrino, o Pai, o Filho e o Espírito Santo. Está Maria. Depois de Deus, unitrino, Pai, Filho e Espírito Santo, Maria é a pessoa mais importante para nós católicos. Depois de Deus. A ela prestamos culto de veneração, honramos as suas virtudes, valorizamos o seu exemplo, louvamos as glórias de Maria, que tudo alcançou por um grande amor, uma grande missão, mas não prestamos culto de adoração à Nossa Senhora. Adoramos somente a Deus. Só Deus merece culto de adoração. E honrar Nossa Senhora, valorizar esta grande mulher, este grande exemplo, também é um meio de glorificarmos a Deus que tanto fez em Maria. E que tanto faz por sua gloriosa Assunção. Espiritualmente, é possível percebermos Maria como a porta de chegada de Jesus a esta nossa vida terrena, a nossa humanidade. Disse o seu sim a Deus, o Espírito vem sobre ela, Jesus começa a ser fecundado no seu ventre e ela se torna a porta de chegada de Jesus.

Jesus neste mundo. E na humanidade de Deus, em Cristo, nós enxergamos e percebemos que nós podemos ter um contato íntimo, esponsal, fraterno, de comunhão com o Senhor. Mas Maria também torna-se para nós, com a sua assunção, e Deus a elevou aos céus de corpo e alma. Maria não subiu com as suas próprias forças. Nenhum ser humano tem poder de sair desta temporalidade e alcançar a eternidade, a glória de Deus, sem que Deus o realize. A palavra assunção significa ela foi elevada aos céus por Deus. Porque para Deus nada é impossível. Deus tudo pode. E ao chegar na glória dos céus, é coroada pelo Senhor, porque esta filha honrou a Deus. E agora, Maria se torna para nós porta do céu. Se Jesus veio a este mundo por meio de Maria, esta porta humana, fidelíssima, sem ruga alguma de pecado, sem mancha de falha em seu ser, agora nós, por meio de uma caminhada espiritual, mariológica, fecunda com a Igreja, passamos também por esta porta para chegarmos ao céu. A Assunção de Maria também nos revela o que viveremos um dia. Um dia também seremos elevados aos céus. Quando Jesus, em glória, vier a este mundo e ressuscitar todos que já estão no sono da morte, ou arrebatar todos que estarão ainda vivos na face da terra. Meu irmão, minha irmã, valorizemos a piedade, a devoção mariana. Não se esqueça jamais da Mãe de Deus e Nossa Mãe. Com ela, nós chegamos a Jesus. Em Jesus, chegamos ao Pai. E pela graça do Pai e do Filho, somos iluminados, abençoados pelo Espírito Santo. O Todo-Poderoso fez grandes coisas em Maria. O Todo-Poderoso faz grandes coisas nos corações dos homens e das mulheres de boa vontade. O Todo-Poderoso elevou Maria até o mais alto do céu. O Todo-Poderoso quer também que cheguemos lá e o alcancemos com a nossa vida, com a nossa entrega, com o nosso caminhar. Peçamos hoje a Nossa Senhora, a Mãe Gloriosa, assunta ao céu, que nos ajude a sermos fiéis, que nos faça trilhar o caminho da salvação. E por que não dizer? Muitos se surpreenderão quando chegarem no céu e forem recepcionados por Maria. Tanto quanto uma mãe, uma mulher, arruma sua casa, organiza tudo para acolher as visitas, Maria tem preparado ao lado de Deus.

0: grande banquete para receber seus filhos e filhas, que também um dia sairão desta terra e partirão para a eternidade. Pelas glórias de Maria, glorifiquemos sempre a Deus. Louvado seja nosso Senhor Jesus Cristo.
1: Para sempre seja louvado.
0: Nossa Senhora da Assunção, rogai por nós. Creio em Deus Pai, Todo-Poderoso, Criador do céu e da terra.

0: Irmãos e irmãs, neste dia em que toda a Igreja se alegra com o triunfo de Santa Maria, chegue até Deus, por intercessão da Virgem cheia de graça, a nossa oração unânime, e digamos com alegria:
1: Santa Maria, Mãe de Deus, intercedei pelo mundo, pela Igreja que nos fez renascer em Cristo, para que tenha a alegria de gerar sempre novos filhos e de os ver alcançar o reino eterno, oremos por intercessão da Virgem Maria.
2: Santa Maria, Mãe de Deus, intercedei pelo mundo,
1: pelos discípulos de Jesus Cristo, para que sejam fiéis à palavra do Evangelho e desejam, com ardor, alcançar os bens do céu, oremos por intercessão da Virgem Maria.
2: Santa Maria, Mãe de Deus, intercedei pelo mundo.
1: Pelos chefes de Estado e seus governos, para que exerçam o poder como um serviço e não se deixem vencer pelo desânimo, oremos pela intercessão de Virgem Maria.
2: Santa Maria, Mãe de Deus, intercedei pelo mundo.
1: Pelos que sofrem humilhações e passam fome, para que o Senhor os encha de bens e o conforte e lhe dê o desejo da santidade, oremos por intercessão de Virgem Maria.
3: Santa Maria, Mãe de Deus, intercedei pelo mundo.
1: Por todas as mães, pelos doentes e os que sem abrigo, para que encontrem em Cristo a sua esperança e em Maria Santíssima sua advogada, oremos por intercessão da Virgem Maria.
3: Santa Maria, Mãe de Deus, intercedei pelo mundo.
1: Por todos nós aqui, representantes em Assembleia, para que Deus nos dê a graça, a humildade, a imitação da vida simples da Virgem Mãe, oremos por intercessão da Virgem Maria.
3: Santa Maria, Mãe de Deus, intercedei pelo mundo.
1: Pelo sétimo dia de falecimento de Maria Dávila Bittencourt, que o Senhor o acolha em seu reino e dê o consolo a seus familiares, oremos por intercessão da Virgem Maria.
3: Santa Maria, Mãe de Deus, intercedei.
0: Senhor nosso Deus, dai à Igreja a graça de imitar a Rainha do Céu, que deu ao mundo o vosso Filho, e de entrar um dia na glória onde ela já se encontra, ornada do ouro mais fino, por Cristo nosso Senhor.
1: Amém.

0: Orai, irmãos e irmãs, para que o meu e vosso sacrifício seja aceito por Deus, Pai Todo-Poderoso.
1: Receba, ó Senhor, por tuas mãos este sacrifício, para a glória do seu nome, para o nosso bem e de toda a sua santa Igreja.
0: Suba até vós, Senhor, a oferenda de nossa devoção, e pela intercessão da Santíssima Virgem Maria elevada ao céu, os nossos corações inflamados por vosso amor se oriente continuamente para vós, por Cristo nosso Senhor.
1: Amém.
0: O Senhor esteja convosco.
1: Ele está no meio de nós.
0: Corações ao alto.
1: O nosso coração está em Deus.
0: Demos graças ao Senhor nosso Deus.
1: É nosso dever e nossa salvação.
0: Na verdade, é digno e justo, é nosso dever e salvação dar-vos graças, sempre e em todo lugar. Senhor Pai Santo, Deus Eterno e Todo-Poderoso, por Cristo Senhor nosso. Hoje, a Virgem Maria, Mãe de Deus, foi elevada ao céu, sinal de inabalável esperança e consolo para o povo peregrino. Ela é a primícia e imagem da Igreja chamada à glória, pois não quisestes que sofresse a corrupção do sepulcro aquela que gerou de modo inefável o vosso Filho feito homem, autor de toda a vida. Por isso, unidos aos coros dos anjos, os louvamos, cantando alegres a uma só voz.

0: Pai de misericórdia, quem sobe em nossos louvores, suplicantes vos rogamos e pedimos, por Jesus Cristo, vosso Filho e Senhor nosso, que aceiteis e abençoeis estes dons, estas oferendas, este sacrifício puro e santo, que oferecemos antes de tudo pela vossa Igreja Santa e Católica. Concedei-lhe paz e proteção, unindo a nosso corpo e governando-a por toda a terra. Em comunhão com o vosso servo Papa Leão, o nosso Bispo Antônio Brás, e todos os que guardam a fé católica que receberam dos apóstolos.
1: Abençoai nossa oferenda, ó Senhor.
0: Lembrai-vos, ó Pai, dos vossos filhos e filhas, e de todos os que circundam este altar, dos quais conheceis a fé e a dedicação ao vosso serviço. Por eles nós os oferecemos e também eles os oferecem este sacrifício de louvor por si e por todos os seus, e elevam a vós as suas preces, Deus eterno, vivo e verdadeiro, para alcançar o perdão de suas faltas, a segurança em suas vidas e a salvação que esperam.
1: Lembrai-vos, ó Pai, dos vossos filhos.
0: Em comunhão com toda a Igreja, celebramos o glorioso dia em que o Senhor Jesus venceu a morte e nos tornou participantes de sua vida imortal. Veneramos em primeiro lugar a memória da Mãe de nosso Deus e Senhor Jesus Cristo, a gloriosa sempre Virgem Maria, a de seu esposo São José, e também a dos santos apóstolos e mártires, Pedro e Paulo, André, Tiago e João, Tomé, Tiago e Filipe, Bartolomeu e Mateus, Simão e Tadeu, Lino, Cleto, Clemente, Sisto, Cornélio e Cipriano, Lourenço e Crisógono, João e Paulo, Cosme e Damião, e a de todos os vossos santos, por seus méritos e preces, concedei-nos sem cessar a vossa proteção.
1: Em comunhão com vossos santos, vos louvamos.
0: Aceitai, ó Pai, com bondade a oblação dos vossos servos e de toda a vossa família. Dai-nos sempre a vossa paz. Livrai-nos da condenação eterna. E acolhei-nos entre os vossos eleitos. Dignai-vos, ó Pai. Aceitar, abençoar e santificar estas oferendas. Recebei-as como sacrifício espiritual perfeito, a fim de que se tornem para nós o corpo e o sangue de vosso amado Filho, nosso Senhor Jesus Cristo.
1: Enviai o vosso Espírito Santo.
0: Na véspera de sua paixão, ele tomou o pão em suas santas e veneráveis mãos, elevou os olhos ao céu, a vós, ó Pai Todo-Poderoso, pronunciou a bênção de ação de graças, partiu o pão e o deu a seus discípulos, dizendo: tomai todos e comei, isto é o meu corpo, que será entregue por

Do mesmo modo, no fim da ceia, ele tomou este precioso cálice em suas santas e veneráveis mãos. Pronunciou novamente a bênção de ação de graças e o deu a seus discípulos, dizendo: Tomai, todos, e bebei. Este é o cálice do meu sangue, o sangue da nova e eterna aliança, que será derramado por vós e por todos para a remissão dos pecados. Fazei isto em memória de mim.

0: Mistério da fé.
1: Anunciamos, Senhor, a vossa morte e proclamamos a vossa ressurreição. Vinde, Senhor Jesus.
0: Celebrando, pois, a memória da bem-aventurada paixão do vosso Filho, da sua ressurreição dentre os mortos e gloriosa ascensão aos céus. Nós, vossos servos e também vosso povo santo, vos oferecemos, ó Pai, dentre os bens que nos destes, o sacrifício puro, santo e imaculado, pão santo da vida eterna e cálice da perpétua salvação. Recebei, ó Pai, com olhar benigno esta oferta, como recebestes os dons do justo Abel, o sacrifício de nosso patriarca Abraão e a oblação pura e santa do sumo sacerdote Melquisedeque.
1: Aceitai, ó Senhor, a nossa oferta.
0: Suplicantes vos pedimos, ó Deus onipotente, que esta nossa oferenda seja levada à vossa presença no altar do céu, pelas mãos do vosso santo anjo, para que todos nós, participando deste altar, pela comunhão do santíssimo corpo e sangue do vosso Filho, sejamos repletos de todas as graças e bênçãos do céu.
1: O Espírito nos una num só corpo.
0: Lembrai-vos, ó Pai, dos vossos filhos e filhas, nossos familiares e amigos, de maneira particular, Maria d'Ávila Bittencourt, que há 7 dias chamastes para a vossa convivência, e os que nos precederam com o sinal da fé e dormem o sono da paz. A eles e a todos os que descansam no Cristo, concedei o repouso, a luz e a paz.
1: Concedei-lhes, ó Senhor, a luz eterna.
0: E a todos nós, pecadores, que esperamos na vossa infinita misericórdia, concedei, não por nossos méritos, mas por vossa bondade, o convívio dos apóstolos e mártires, João Batista e Estevão, Matias e Barnabé, Inácio, Alexandre, Marcelino e Pedro, Felicidade Perpétua, Águida e Luzia, Inês, Cecília, Anastácia, e de todos os vossos santos, por Cristo nosso Senhor. Por ele não cessais de criar, santificar, vivificar, abençoar estes bens e distribuí-los entre nós. Por Cristo, com Cristo e em Cristo, a vós, Deus Pai Todo-Poderoso, na unidade do Espírito Santo, toda a honra e toda a glória, por todos os séculos dos séculos.
1: Amém.
0: Rezemos com amor e confiança a oração que o Senhor Jesus nos ensinou. Pai nosso,

0: Livrai-nos de todos os males, ó Pai, dai-nos hoje a vossa paz. Ajudados pela vossa misericórdia, sejamos sempre livres do pecado e protegidos de todos os perigos, enquanto aguardamos a feliz esperança e a vinda do nosso Salvador, Jesus Cristo.
1: Vosso é o reino, o poder e a glória para sempre.
0: Senhor Jesus Cristo, dissestes aos vossos apóstolos, eu vos deixo a paz, eu vos dou a minha paz. Não olheis os nossos pecados, mas a fé que anima a vossa igreja. Dai-lhe segundo o vosso desejo a paz e a unidade. Vós que sois Deus com o Pai e o Espírito Santo.
1: Amém.
0: A paz do Senhor esteja sempre convosco.
1: O amor de Cristo nos uniu.

0: Felizes os convidados para a ceia do Senhor. Eis o Cordeiro de Deus, aquele que tira o pecado do mundo.
1: Senhor, eu não sou digno de que entreis em minha morada, mas dizei uma palavra e serei salvo.

0: Senhor, que nos alimentastes com o sacramento da salvação, concedei-nos que, pela intercessão da Virgem Maria, elevada ao céu, sejamos conduzidos à glória da ressurreição por Cristo nosso Senhor.
1: Amém.
0: Feche os teus olhos um instante. Faça um pedido à Nossa Senhora. Apresente a ela uma necessidade sua, da sua família, para que ela possa interceder a favor das necessidades mais urgentes que trazemos conosco em nosso coração. Confiemos aos cuidados de Nossa Senhora da Assunção os nossos pedidos. Salve Rainha, Mãe da Misericórdia, a vida, doçura e esperança nossa, salve. A vós bradamos, degredados filhos de Eva, a vós suspiramos, gemendo e chorando neste vale de lágrimas. E a vós, advogada nossa, esses vossos olhos misericordiosos a nos volveis, e depois deste desterro, mostrai-nos Jesus. Bendito é o fruto do vosso ventre, ó clemente, ó piedosa, ó doce sempre Virgem Maria. Rogai por nós, ó Santa Mãe de Deus. Nossa Senhora da Assunção, São José, terror dos demônios, os avisos da nossa paróquia. O próximo domingo, dia 23 de agosto, haverá interdição total da Rua Marechal Deodoro da Fonseca, em frente à Matriz, devido à realização do circuito de corridas realizada pelo SESC. A via deverá ser liberada a partir das 9 horas da manhã. No próximo domingo, nós temos missa no Morro do Bim, às 15 horas. Estão abertas inscrições para o casamento religioso com celebração comunitária aqui na Igreja Matriz. Os interessados poderão fazer a sua inscrição até o dia 2 de setembro no escritório paroquial. O terço do comércio na quarta-feira será na RM Ar-Condicionado, no sábado no Laboratório Platinum, sempre às 7 horas da manhã. Terça-feira tem missa no Lajeadinho, quinta-feira na Santa Verônica, no sábado na Gabirobe, na Água Branca, às 19h30 horas. Também no Jardim do Sol, no sábado, às 19h30, e no domingo, Vitória Régia e Santa Cruz, às 19h30 horas. Agradeço a presença fraterna, orante de todos que estão aqui na Igreja Matriz, os que rezaram conosco através da Rádio Difusora. Sejam sempre muito bem-vindos. E minha gratidão aos que colaboraram com a nossa liturgia de hoje. Em pé, vamos pedir a bênção de Deus sobre todos nós, por intermédio da intercessão de Nossa Senhora da Assunção. Pense também agora nos seus familiares para que esta bênção chegue até eles. O Senhor esteja convosco. O Deus de bondade, que pelo Filho da Virgem Maria quis salvar o gênero humano, vos enriqueça com sua bênção. Seja-vos dado sentir sempre por toda parte a proteção da Virgem, por quem recebestes o Autor da vida. E vós, reunidos hoje para celebrar com fervor

sua solenidade, possais escolher a alegria espiritual e o prêmio eterno. E a bênção de Deus Todo-Poderoso, Pai e Filho e Espírito Santo, desça sobre vós e permaneça para sempre. Tenham todos uma ótima semana, um domingo abençoado. Ide em paz.

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1: Bom dia, caros ouvintes. Meu nome é Rose. Eu congrego na Igreja Metodista do Jardim Santa Mônica, aqui em Santo Antônio da Platina. E tenho uma palavra da parte do Senhor para a vida de cada um de vocês, tá? Nesse momento que estamos vivendo, são momentos de incertezas, momentos muitas vezes difíceis, momento de guerras, rumores de guerras, escassez, né? Um país completamente descontrolado, onde nós não temos, assim, muito o que esperar, né, além dos homens, porque é falha. Mas nós podemos esperar na lei de Deus, porque essa se cumpre na íntegra. E eu quero repartir com vocês, nessa manhã, um versículo que está lá no livro de Jeremias, no capítulo 29, do versículo 11, a palavra do Senhor diz assim: Eu é que sei que pensamentos tenho a vosso respeito, diz o Senhor, pensamentos de paz e não de mal, para vos dar o fim que desejais. Então me invocareis, passareis a orar a mim, e eu vos ouvirei. Buscar-me-ei e me achareis quando me buscardes de todo o vosso coração. Amém? Então, a palavra de Deus, ela tem promessas, né, para a vida da gente. E o povo de Judá estava cativo na Babilônia, vivendo em um país estrangeiro após a destruição de Jerusalém. A mensagem chegou como uma carta de consolação, garantindo que Deus não os havia esquecido, mas que havia um propósito no tempo de espera, um futuro e uma esperança. Assim como nós temos uma esperança, essa esperança vem da parte do Senhor para as nossas vidas. Quando nós nos doamos, quando nós procuramos conhecer quem é Deus nas nossas vidas, quando nós procuramos interagir com a palavra do Senhor e pegar a palavra dele como um norteio para as nossas vidas, nós vamos percebendo que as promessas do Senhor estão sendo cumpridas, todas elas. E tudo aquilo que o Senhor prometeu que faria, ele está fazendo e ele fará. E nós que conhecemos o amor do Senhor, que conhecemos, né, buscamos conhecer qual é a doce vontade do Senhor e que procuramos cumpri-las, nós temos a esperança. Esperança de dias melhores, esperança do cumprimento da palavra de Deus sobre as nossas vidas. É isso que nos projeta, né? Que nos leva, que nos alavanca a continuar, a buscar, a conhecer, né? E seguir conhecendo as promessas do Senhor para as nossas vidas. Nós temos que buscar a paz que vem do alto, a paz que vem do Senhor, né? A tranquilidade de que nós não estamos órfãos, que nós não estamos sozinhos, que nós temos um Pai. Nós temos um Pai que é por nós, nós temos um Pai que olha por nós e nós temos um Pai que prometeu que dias melhores virão. Quando vai ser esses dias? Quando vai começar? Nós não sabemos. E é por isso que cada dia mais nós nos enchemos de esperança, nós nos enchemos de gratidão por esse Deus que faz tanto por nós, faz tanto pelas nossas vidas. Quando nós realmente nos colocamos na posição de filhos, de herdeiros, de cordeiros do reino,
2: nós esperamos a nossa herança. E a nossa herança é vida eterna, é a promessa do Senhor. E eu te pergunto, meu amado, o que você tem feito para ser digno de receber essa herança? O que você tem feito, amado, para que um dia você possa mesmo fazer parte dessa herança do Senhor para as nossas vidas? Nós temos que confiar cegamente naquilo que o Senhor tem para nós. Nós temos que ter confiança no Senhor, né? Então, esse versículo faz parte de uma carta que foi enviada ao povo de Israel, né? Eles estavam exilados na Babilônia. Então, essa carta, né, tinha as palavras proféticas que Deus havia revelado para Jeremias. E ele revela hoje para nós através da sua palavra, né? Deus dizia para o povo ficar tranquilo, mesmo estando no exílio, mesmo estando sofrendo,

mesmo estando passando por dificuldades, o Senhor, ele dizia, né? Ele disse nessa carta, né? Ele disse para Jeremias que o povo estava sofrendo porque era desobediente. E foi a desobediência deles que fez com que tudo isso acontecesse, né? Mas Deus também falou que os pensamentos que eles tinham a nosso respeito, né, a respeito daquele povo na época, era um pensamento de paz, né, pensamento de um futuro glorioso. E Deus não mente, Deus não volta atrás. Deus que fez tudo isso lá nessa época da Babilônia, né, na época do exílio, na época do sofrimento, é o mesmo Deus hoje. É o Deus que levanta aquele que está caído, é aquele que dá vida aos que estão mortos, mortos espiritualmente, meu amado. Tem gente que não tem mais esperança e tem outros que acredita na força do próprio braço, que acha que as coisas têm que acontecer pelos nossos esforços. E não é assim que funciona. No reino de Deus, não se ganha nada por esforço. A gente ganha por fé. A gente se ganha por perseverança, avançar e crer que o Senhor é Senhor, é soberano sobre todas as coisas, que Ele não saiu do controle de nada. Ele está no controle de tudo, desde a formação do mundo. O Senhor está no controle. Nós sofremos muitas vezes as retaliações porque nós somos desobedientes, nós somos filhos ingratos. Nós não sabemos muitas vezes agradecer ao Senhor pelo simples fato de levantarmos da cama, de respirarmos, de abrir os nossos olhos. Nós não somos capazes de agradecer a Deus nas pequenas coisas, muito menos nas grandes, porque Deus, ele dá para nós aquilo que nós não merecemos, e isso é chamado de graça. E Deus não nos dá aquilo que nós merecemos, e isso se chama misericórdia. Então nós vivemos de graça e de misericórdia todos os dias das nossas vidas, porque nós pecamos e nós sabemos que nós pecamos, e mesmo assim nós continuamos. Mas o Senhor, ele retém aquilo que ele deveria fazer conosco, aquilo que ele deveria realmente liberar para nós. Castigo, ele retém por causa da misericórdia dele, e ele dá todos os dias para nós mais uma chance de sermos diferentes, mais uma chance de fazermos a diferença, mais uma chance de mudarmos os nossos caminhos, de pegar um rumo diferente, de buscar nele a esperança que nós tanto precisamos, de depositar nos pés dele aquilo que nós temos de mais valioso, que é a nossa própria vida. Então, o Senhor, ele nos dá essa graça todos os dias, e nós temos que ser gratos por tudo aquilo que o Senhor faz pelas nossas vidas. Nós temos que ser gratos porque o levantar toda manhã faz parte da graça do Senhor derramada sobre as nossas vidas, da misericórdia do Senhor que se renova a cada manhã, porque nós somos pecadores ilimitados, nós pecamos todos os dias, nós somos muitas vezes egoístas, nós somos ruins, nós temos uma natureza ruim, mas o Senhor vem com a sua graça, né, com o seu amor, e ele vai transformando os nossos dias em dias melhores. Mas para a gente enxergar isso, nós temos que nos achegar até ele, nós temos que entender qual que é a vontade do Senhor para as nossas vidas, porque quando nós entendemos qual é a vontade do Senhor, nós vamos passar a fazer aquilo que é agradável a Deus, e as bênçãos

elas vêm até nós. Nós não precisamos correr atrás de bênçãos, meus amados. As bênçãos, elas vão nos alcançar, assim diz a palavra. E todos os dias, pela misericórdia do Senhor, nós temos que buscar a gratidão. Temos que sermos pessoas que distribuímos sorrisos, que temos empatia pelo

e se consertando cada dia um pouquinho, até o dia que o Senhor resolver nos recolher, né, e nos levar para a glória dele, para que nós possamos viver uma plenitude, né, de vida, para que nós possamos viver em paz e harmonia, porque nós temos essa promessa e nós vivemos por essa esperança. Mas para que isso venha se concretizar, nós precisamos ser pessoas melhores. Nós temos que negar a nós mesmos muitas vezes para fazer a vontade do Senhor. Nós temos que negar a nossa vontade para viver o bom, perfeito e agradável do Senhor. Então, meus amados, a palavra do Senhor, ela é viva, ela é eficaz. Ela é uma palavra que vem de acordo com a nossa necessidade todos os dias. Toda a Bíblia, ela fala conosco de uma maneira tão especial. E cada versículo que a gente lê, ele pode falar conosco todos os dias de maneira diferente. Porque a Bíblia, ela é a palavra do Senhor, mas ela é uma palavra renovada. Ela se renova todos os dias. E nós vamos renovando a nossa mente. Nós vamos transformando a nossa mente através daquilo que nós vamos aprendendo do Senhor. Que nós sabemos que o Senhor tem o melhor para nós. Mas nós temos que fazer aquilo que nos cabe nessa vida. Nós temos que fazer aquilo que é para nós. O Senhor, ele é especialista nos impossíveis. Mas o possível, ele deixa para nós todos os dias. Porque o que é possível, nós conseguimos fazer. E quando chegar no impossível, para isso, nós temos Deus. Amém, amados? Quero orar com você agora, abençoar a tua vida, o teu domingo, para que a paz do Espírito Santo de Deus possa realmente estar com cada coração nessa manhã. Senhor Deus, Pai amado, Pai querido, nesse momento, Senhor, eu venho colocar, Deus, a vida de cada um, Senhor, que está ouvindo essa mensagem. Deus, que a paz que excede todo atendimento, ó Deus, possa estar, Senhor, com cada um nessa manhã. Que possa, Senhor, permanecer, ó Deus. Que venha mesmo trazer renovo. Que venha mesmo, Senhor, ressuscitar vidas, Pai. Deus, em nome de Jesus, que o Teu Espírito Santo, Pai, possa trazer mesmo a paz, possa trazer o conforto, ó Deus. Pai, aonde tem doença, Senhor, que o Teu Espírito Santo leve a cura, Senhor. Deus, aonde tem contenda, Senhor, aonde tem, Senhor, brigas, intrigas, Senhor, que a Tua paz, Senhor, possa permanecer, ó Deus. Pai, em nome de Jesus, eu creio, Senhor, na Tua misericórdia, Senhor, que se renova todos os dias. E eu quero, Senhor, para cada um desses irmãos, ó Deus, que essa paz seja sentida, Senhor. Ó Deus, dá chance, Senhor, para cada um, Senhor, te conhecer, ó Deus. Em nome de Jesus, renova, Senhor. Renova a força, Senhor. Renova a esperança, Senhor. Renova o amor, ó Pai, em cada lar, ó Pai. Que seus anjos sejam acampados, Senhor, ao redor de cada lar, ó Deus. Para que teu Espírito Santo tenha liberdade, ó Deus, de trabalhar, Senhor, em cada vida, Senhor. Pai, em nome de Jesus. Em nome de Jesus, Pai, que cada mãe, Senhor, tenha força de lutar pelo seu filho, ó Pai. Que cada esposa, Pai, tenha força para lutar pelo seu marido. E que cada marido tenha força para lutar pela sua esposa, Pai. Deus, em nome de Jesus, levanta as famílias, ó Pai. Coloca-as num lugar de honra, Senhor. E que a vida, Senhor, de cada irmão, ó Pai, possa ser o mesmo, Senhor. Ó Deus, canal de bênção, Senhor, por onde quer que cada um deles vão, ó Pai. Deus, em nome de Jesus, abençoa, Senhor, as famílias, ó Pai. Abençoa toda sorte de bênção, Senhor. Assim eu oro, Deus, em nome de Jesus. Que o domingo de cada um de vocês seja uma bênção.

0: Que a vida de vocês seja uma bênção. É o que eu desejo a cada um, em nome do Senhor Jesus. Que a graça, que a paz do nosso Deus, que excede todo entendimento, esteja com cada um de vocês em cada lar. Amém?
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Luz, missionário José Gomes. Este é o programa Voz da Unção em seu lar. Vamos para nosso noticiário religioso em pauta. Ontem estivemos ali, poderosos trabalhos. Deus operou grandemente na nossa igreja. Atenção, muita atenção para hoje. Hoje prossegue os grandes trabalhos da obra de Deus. Nós convidamos a todos, em nome de Jesus, venha receber as bênçãos de Deus. Estaremos ali, orando, profetizando a vitória na sua vida. Jesus garante as grandes bênçãos. Hoje você não pode perder, às 19h30, nós estaremos ali, iniciando este maravilhoso trabalho. Jesus garante as grandes bênçãos. Jacarezinho, nossa igreja, na direção do homem de Deus, pastor Luiz Rosa. Deus abençoe todos os irmãos ali de Jacarezinho. Deus abençoe nossos irmãos ali, o pastor Luiz Rosa, com toda a sua família. E também ali o nosso irmão ali, Marcelo, pastor Marcelo. Deus abençoe todos os irmãos ali de Jacarezinho ali também. O nosso irmão Valdir também. Que Deus abençoe você pela audiência do nosso programa. Muito bem, também nós mandamos alô aqui para o nosso irmão Ariel Lopes, que, homens de Deus, irmão Ariel Lopes. Deus abençoe você, tua família, tua esposa, todos os seus. Que Deus abençoe, em nome de Jesus Cristo. Vamos ouvir também a nossa irmã Marlene, mulher de Deus. Deus abençoe você, irmã Marlene, irmã Terezinha, mulher de Deus. Também, Deus abençoe também todos os nossos irmãos Edith também. Que Deus abençoe, irmão Ismael também. Que Deus abençoe todos em nome de Jesus. Vamos ouvir uma linda gravação oferecendo aos nossos ouvintes deste programa.

cumprimento o povo que me ouve nesta manhã de domingo com a paz do Senhor Jesus para todos. Eu, irmã Maria Aparecida, da Igreja Fogo Divino, quero deixar mais uma mensagem para que os irmãos possam estar refletindo no seu coração.

e na sua mente neste domingo. Vamos lá para a palavra do Senhor, que se encontra no livro de Isaías, capítulo número 43 e versículo de número 13, do 13 em diante, que vai dizer assim a santa palavra do Senhor: ainda antes que houvesse dia, eu sou, e ninguém há que possa fazer escapar das minhas mãos, operando eu, quem impedirá? Assim diz o Senhor, o teu Redentor, o Santo de Israel: por amor de vós enviei a Babilônia, e a todos farei descer como fugitivo, isto é, os caldeus, nos navios com que se evangloriavam. Eu sou o Senhor, vosso Santo, o Criador de Israel, vosso Rei. Assim diz o Senhor, o que preparou no mar um caminho, e nas águas impetuosas uma vereda. Louvado seja o nome santo do Senhor. Então essa palavra aqui vem lembrando nós de quando o Senhor tirou o povo do Egito, da forma que ele tirou aquele povo. Louvado seja o nome santo do Senhor. Então o Senhor aqui ele está lembrando o povo de como ele tirou o povo de Israel da terra do Egito, que abriu um caminho no mar. Ele fez um caminho para que o povo passasse, e os que passaram atrás deles não ficou nem extinção de ninguém mais. Acabou, está tudo acabado. E aí mais à frente ele fala que ele entregou esse povo de Israel à Babilônia para que eles fossem entregues na mão de Nabucodonosor, apenas para dar um tratamento para eles. Ele estava ali vivendo num pecado, cometendo aquilo que Deus não agradava. O Senhor entregou eles à Babilônia, nas mãos de Nabucodonosor, apenas para um tratamento. Mas eles eram um povo que o Senhor estava ali amando e cuidando, corrigindo e ensinando a todo momento. Então, ele está lembrando esse povo aqui. Será que vocês não lembram? Ele está falando, está querendo, passando por algum momento que está te desagradando, que está te judiando, que você vem sofrendo. Eu não sei qual é o tipo de situações que você está vivendo, mas o que eu quero dizer para você nesta manhã de domingo: o mesmo Deus que tirou o povo lá do Egito com mão poderosa, com mão forte, com mão estendida, ele ainda continua sendo o mesmo. Deixa Deus abrir um caminho novo na tua vida, como ele abriu aqui, para o povo passar. Deixa ele abrir um caminho novo, que o caminho novo que Deus abre é um caminho que ninguém mais, nunca mais fecha. É um caminho que não nasce mais grama, é um caminho que não nasce mais apedregulho, é um caminho que não nasce espinhadeiro. É um caminho aplainado, é um caminho reto. Aqui ele abriu um caminho no meio do mar, aonde o povo dele pudesse passar com segurança. Mas o povo de Israel, o povo do Egito que veio atrás, morreram tudo afogado. Morreu eles, os cavalos, os cavaleiros, tudo afogado. Mas o povo de Israel passou com mão poderosa e mão estendida, porque era o próprio Deus que estava ali, se fazendo um caminho novo para eles. O que eu quero dizer para você, nesta manhã de domingo, seja lá qual for o tipo do teu problema, seja lá qual for a luta que você está passando, o Senhor quer abrir um caminho novo na tua vida. Deixa o Senhor abrir um caminho novo na tua vida. Deixa o Senhor fazer as coisas direito na tua vida, porque aquilo que o Senhor faz é coisas agradáveis ao nosso coração. É coisas que nós vamos enxergar lá na frente. Às vezes nós ficamos pensando: ah, mas não, mas eu ser crente, ser evangélico, ah não, eu ainda sou muito novo, eu quero aproveitar a minha vida, eu quero dançar, quero beber, quero fazer tudo que os povos aí fora faz. Eu quero dizer para você que nós temos pouco tempo para tentar viver uma vida de prazer e da carne. O tempo que nós resta é pouco. Jesus está voltando a qualquer momento. Pelas coisas que nós estamos vendo aí acontecer, já é o princípio das dores. Não dá mais tempo para agradar a carne. Não há mais tempo para fazer a vontade da carne. Não há mais tempo para ficar iludido com as coisas do inimigo e do mundo. Vamos deixar o Senhor operar na nossa vida. Porque aqui mais em cima ele vai dizer: e operando eu, quem... Se você deixar o Senhor agir na tua vida, se você deixar Jesus fazer coisas novas na tua vida, você vai ver que vai valer a pena. Você vai ver que vai valer a pena deixar o mundo, deixar os prazeres da carne, deixar aquilo que não agrada o Senhor,

0: vezes tenta te enganar que é prazer da carne, que é bom, mas é amargo amanhã. Então vamos deixar o Senhor fazer algo novo na nossa vida, porque Ele está dizendo que operando Ele, quem impedirá? Ninguém pode impedir. Deixa Ele fazer esse caminho novo na tua vida. Deixa Ele fazer algo na tua vida que você possa ter uma vida de paz, uma vida transformada, completamente transformada, renovada, uma vida que te garante vida e vida eterna, salvação, conserto, libertação e restauração de vida. Deixa Ele fazer isso na tua vida, porque Ele está dizendo que operando Ele, quem vai impedir? Se você deixar Ele operar, ninguém poderá impedir. Somente nós podemos tardar isso na nossa vida. Às vezes nós, como homem, nós tardamos a nossa salvação, a nossa cura, a nossa libertação, segurando para não deixar o Senhor trabalhar. Mas o Senhor está dizendo que Ele cria caminhos novos e operando Ele ninguém pode impedir. Quando o Senhor entra na tua vida, quando você permite que Deus entre na tua vida, Ele cria caminho novo, que você nunca mais venha se atrapalhar, nunca mais você venha tropeçar, nunca mais você venha cair, nunca mais você venha desfrutar do fruto do inimigo, mas sim desfrutar das coisas agradáveis do Senhor, porque Ele cria caminhos novos no meio do mar. Ele abre fonte no deserto de água quando você precisa. Quando você estiver nas águas, Ele não vai deixar você submergir. Quando você passar por meio do fogo, ali no meio do fogo Ele vai estar com você e não vai deixar o fogo te queimar, como aconteceu nos tempos antigos. O Senhor ainda é o mesmo. O Senhor quer trabalhar na tua vida, só depende de você. Não segura mais. Amoleça teu coração, deixa Deus trabalhar. Deixa Deus criar algo novo na tua vida, porque é tudo que Ele quer, é fazer algo novo na tua vida. É consertar os teus caminhos torto e fazer um caminho direito. Deixa o Senhor fazer isso na tua vida e você vai ver que vai valer a pena. Porque aonde o Senhor entra, Ele entra mudando a história. Ele entra mudando toda a estrutura. Ele vem tirando os laços, os embaraços e vem queimando. Ele vem quebrando o cativeiro, quebrando as correntes e as algemas, destruindo os portais de ferro. Tudo aquilo que prende você a servir o Senhor, Ele vem destruindo tudo. Porque você deu ordem, porque você aceitou, porque você deixou Ele abrir caminhos novos na tua vida. Então Ele vem fazendo um rebuliço. Ele vem quebrando tudo e vem queimando tudo e vem consertando. Tudo que é errado, Ele queima e destrói para fazer algo novo. Já imaginou você passando num caminho novo, caminho reto, um caminho que só o Senhor tem para nossas vidas, um caminho que nos leva à salvação e à vida eterna, um caminho na presença do nosso Senhor Salvador Jesus Cristo? Deixa Ele fazer isso hoje, nesta manhã de domingo, na tua vida. Não tarda mais o teu tempo, não perca mais tempo na tua vida, você já perdeu tempo demais. Não perca mais tempo, mas aceita o Senhor, convida Ele para entrar na tua vida, na tua casa, na tua família, e fala para Ele: pode abrir caminhos novos na minha vida, Senhor, porque eu estou preparado para marchar por esse caminho, para caminhar por esse caminho. Entra, Senhor, faz, Senhor, meu Pai, novos caminhos na minha vida e veredas novas. Essa é a palavra que eu quero deixar nesta manhã de domingo.
1: Passamos para o momento da oração. Aproxime do seu rádio, receba as bênçãos de Deus. Senhor Jesus maravilhoso, ó Deus, no teu nome, Senhor, nós mandamos todo mal embora, toda a enfermidade, nós repreendemos e ordenamos, sai no nome de Jesus, que os nossos ouvintes recebam as bênçãos do Pai, do Filho e do Espírito Santo de Deus. Despede na técnica de São Paulo, é o microfone missionário José Gomes, até domingo próximo.
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vitória por nosso Senhor e Salvador Jesus Cristo. Quem tem o prazer de cumprimentar todos esta manhã de domingo é o pastor Sérgio Crepaldi, da Igreja Chegada de Cristo, aqui em Santo Antônio da Pratina. A Igreja Chegada de Cristo está no Jardim Vista Alegre, rua 4, lote 13, próximo ali ao Morro do Bim, onde Deus tem abençoado fortemente pelo poder da sua palavra. Temos um culto abençoado no sábado na Igreja Chegada de Cristo. Dirigindo aquele trabalho da minha esposa, pastora Eliane, pregando a palavra, eu estive ali, pastor Sérgio, pregando a palavra de Deus, e Deus tem falado através da palavra, louvores abençoados na casa de Deus. Deus tem abençoado os louvores na casa do Senhor Jesus ali, foi uma bênção o trabalho ali na igreja no sábado. Nosso irmão Dalmo ali estava louvando a Deus, testemunhando da bênção de Deus, os irmãos ali testemunhando, o irmão Jean também testemunhando da bênção de Deus no sábado. Que maravilha foi aquele trabalho. Você que não foi, irmãos, vocês perderam a bênção. Deus estava ali abençoando fortemente o trabalho de sábado na Igreja Chegada de Cristo. No domingo nós voltamos, irmão. No domingo foi trabalho de ceia. Como é bom o trabalho de ser na Igreja Chegada de Cristo. Dá vontade de ir embora. Muita presença de Deus, muita alegria do Espírito Santo. Louvor inspirado na direção daquele trabalho que estava proibido no Brás. Deus ali estava falando através do louvor. Um trabalho bem animado, abençoado na presença de Deus. Nós sentimos a presença de Deus, renovado pelo poder do Espírito Santo de Deus. Participamos ali do corpo e do sangue de Jesus. Foi uma bênção poderosa. Quem não foi, perdeu a bênção. Deus estava ali abençoando o trabalho de ser na Igreja Chegada de Cristo. Voltamos na terça-feira com o homem de Deus, presbítero Braz. Uma oração forte na terça-feira. Ali os pedidos de oração, presbítero Braz faz os pedidos de oração e toda a igreja clama a Deus. Deus abençoando a oração ali na terça-feira, irmão. Muitos testemunhos de bênção, de vitória. Quando tem um povo que ora e busca a presença de Deus, Deus opera a maravilha. Um trabalho abençoado ali na terça-feira com o presbítero Braz. Aí na segunda-feira tivemos na sua casa também aniversário do presbítero Braz. Uma bênção ali, uma festividade maravilhosa na sua casa. Relembramos o tempo que nós fazíamos culto ali na casa do servo de Deus. Que bênção, Deus abençoe o presbítero Braz com a festa de aniversário dele. Ele merece mesmo, né? Servo de Deus, sempre na casa do Senhor, mais de 50 anos servindo a Deus do nosso lado. Uma bênção de Deus. Ali tem o seu amigo Paulinho, com a sua esposa também. Não perde esse programa. Todo domingo está aí ouvindo o programa. Coloca a sua água em cima do rádio. Uma bênção. Deus abençoe Paulinho com a sua família, com a sua esposa, ela estava presente. Nossa prima também, Eliene, ela estava também com a família. Não perde o nosso programa. Sai ligeiro do culto para ir para casa para ouvir o programa. Que bênção de Deus. Um trabalho abençoado, uma festividade abençoada pelo presbítero Blay. Na segunda-feira foi ali na casa dele, ali no nome de Jesus. Deus abençoe o presbítero Blay pelo convite. Senti muito feliz de estar na sua casa ali. Momentos agradáveis e abençoados na presença de Deus. Vamos ouvir um louvor nesta manhã de domingo. Felipe Rodrigues, tudo é perda. Sem Jesus, tudo é perda. Vamos ouvir para a glória de Deus.

Deus, olha aí que louvor abençoado. Sem Jesus não adianta, irmão. Você vai ganhar e perder. Sem Jesus não resolve. Nós precisamos de Jesus na nossa vida. E é uma grande bênção de Deus. Neste domingo vai começar a campanha. Sete domingo, campanha de profético, sete domingo profético na casa de Deus com o pastor Antônio, vindo da cidade de Joaquim Tava, vai se iniciar nesse domingo às 7 da noite. Um grande trabalho com o homem de Deus, nosso irmão pastor Antônio, da cidade de Joaquim Tava, 7 domingo profético, e vai liberar as palavras proféticas na sua vida e Deus vai abençoar você e sua família. Ninguém pode perder, irmão. 7 da noite na igreja Chegada de Cristo, inicia a campanha de 7 domingo. Uma bênção de Deus. Vamos ouvir, vamos para a palavra de Deus nesse momento, né? Chegando o momento da palavra do Senhor, momento abençoado desse programa, né? Vamos para a palavra de Deus, Salmo, olha que palavra conhecida da igreja, mas é uma palavra abençoada. Salmo 23, nesta manhã de domingo, o Senhor é o meu pastor e ele não me faltará. Deitar-me faz em verdes pastos, guia-me mansamente às águas tranquilas, refrigera minha alma, guia-me pela vereda da justiça, pelo amor do seu nome. Ainda que eu andasse pelo vale da sombra da morte, não temeria mal algum, porque tu está comigo, a tua vara, o teu cajado me consola. Preparou uma mesa perante mim na presença dos meus inimigos, unge a minha cabeça com óleo, meu cálice transborda. Certamente que a bondade e a misericórdia me seguirão todos os dias da minha vida e habitarei na casa do Senhor por longos dias. Palavra do Senhor, olha que palavra abençoada. Davi está dizendo nessa palavra: o Senhor é o meu pastor e ele não me faltará. Assim está escrito na palavra do Senhor nosso Deus. A Bíblia original no hebraico está dizendo que o Senhor é o meu pastor e ele não me faltará. Assim dizia Davi. Davi estava vivendo um momento difícil na sua vida, abandonado pelo seu pai e pela sua mãe lá no deserto. Ele clamava a Deus. Seus irmãos iam lá tentando tirar a vida de Davi. No Salmo 69 ele disse que se tornou um estranho para os filhos da sua mãe. Eles tentavam tirar a vida de Davi, estava desprezado no deserto. Ele orava a Deus, pedindo para Deus que o Senhor era o pastor dele, o Senhor não ia faltar com a vida dele. Irmãos, pode faltar tudo na nossa vida, mas o pastor não pode faltar. Ele é o Senhor da glória, ele que cuida de nós, ele que abençoa a nossa vida, nos protege. O Senhor, o pastor, ele nunca vai nos decepcionar. Ele vai estar conosco na hora difícil da nossa vida. Esteve com Davi, não decepcionou Davi. Deus foi com Davi, deu vitória para a vida de Davi. O Senhor Jesus estava lá na montanha pregando 3 dias. O povo ficou com Jesus, ouvindo a sua palavra, não comeu e nem bebeu. E Jesus falou para o discípulo: eu não posso despedir a multidão com fome. Nós precisamos dar de comer para esse povo. E o Pedro tomou a palavra: Senhor, onde nós vamos arrumar pão para tratar desse povo, Senhor? Mais de 4.000 pessoas sentadas agora. Jesus manda sentar. O que nós temos? 7 pães, alguns peixinhos. Manda o povo sentar. Jesus abençoou aqueles pão, colocou em um cesto, deu para o discípulo: alimenta a multidão. Quanto mais pão o povo tirava, mais pão tinha naquelas vasilhas. O Senhor não faltou, irmão. Deus estava ali, Jesus estava ali. Ele realizou um banquete no deserto.

banquete no deserto. Aí está o banquete, Jesus sentado com a multidão, se alimentando de pão no deserto. Jesus alimentou aquele povo, mandou embora para casa com a barriga cheia. Esse Jesus é maravilhoso, ele nunca vai faltar, irmão. Por isso Davi escreveu essa palavra nessa manhã de domingo: o Senhor é meu pastor, e ele não me faltará. Ele faz eu deitar em verdes pastos, guia-me mansamente às águas tranquilas, refrigera a minha alma. Estar ao lado desse pastor é uma bênção muito grande. Como é bom estar ao lado de Jesus. Há muitos anos nós estamos ao lado dele, ele tem cuidado de nós, sido nosso pastor, nos protegido na hora difícil, ó. Tem abrido as portas, tem dado saúde, tem dado força, tem dado vida, tem dado vitória para cada um que serve a ele e tem ele como seu pastor. E Davi escreveu a palavra: preparou uma mesa perante mim na presença dos meus inimigos, unge a minha cabeça com óleo, meu cálice transborda. Olha que palavra! Ele, o Senhor preparou uma mesa para ele na presença dos seus inimigos, que eram os seus irmãos, que tentavam tirar sua vida. Seu pai e sua mãe abandonou Davi lá no deserto. Agora, Samuel estava ali na casa de Jessé para ungir um dos seus filhos, rei de Israel. Todos os filhos de Jessé passaram na frente do profeta. E ele diz assim: mas acabaram os seus filhos, nenhum desses Deus aprovou, nenhum desses será o rei de Israel. E Jessé tomou a palavra e disse: só tem mais um, ele está lá no deserto cuidando das ovelhas. E Samuel disse para Jessé: todos nós levantaremos da mesa e ninguém se assenta mais nessa mesa enquanto esse jovem não chegar. Quando Davi chegou na porta, Deus falou para Samuel: eis aí o meu servo, o meu ungido. Nessas alturas os irmãos já estavam chorando, nessas alturas o pai estava chorando, a mãe estava chorando. Surgiu de Davi, por mais de 20 anos no deserto sofrendo, ele vestia um saco como veste, três botões na frente, ele fez um buraco no fundo do saco e vestiu a cabeça naquele saco, rasgou a frente daquele saco, colocou três botões de madeira e viveu por 20 anos com aquele saco no seu corpo. E Davi agora fez um provérbio para aquele saco: ele está chegando para ser ungido a rei de Israel. Samuel puxou a cadeira da cabeceira da mesa e Davi sentou naquele lugar e foi ungido na presença dos seus inimigos, que eram seus irmãos. Unge a minha cabeça com óleo, meu cálice transborda. Deus preparou a mesa. José lá no Egito, seus irmãos venderam José como escravo para o Egito. Ele ficou na cadeia por mais de 20 anos por causa disso. Sofreu lá no Egito, mas quando a fome chegou, José já era governador da terra do Egito. Agora os seus irmãos vêm comprar mantimento. José preparou a mesa, mandou colocar pão e água para os seus irmãos comer. Quando ele entrou na sala, viu todos os seus irmãos que tinham vendido ele como escravo para o Egito, sentado na mesa. José saiu para uma sala ao lado e ali José começou a chorar. O choro de José foi tão grande, foi tão forte, que atingia todo o palácio. Mas por que José está chorando desse jeito? Os seus inimigos estavam sentados na mesa. Deus agora tinha entregado na mão dele os seus irmãos. E José não vingou de nenhum dos seus irmãos, mas chegou lá e disse: eu sou José, aquele que vocês venderam naquele dia. Eu sou o governador da terra do Egito. E abraçou seus irmãos, assim como Davi teve naquela mesa sentado para ser ungido. A primeira vez que Davi sentou na mesa para ser ungido, agora ele recebe a bênção de Deus, é ungido a rei de Israel. Nunca tinha sentado na mesa do seu pai. A primeira vez que ele foi na casa do seu pai, ele sentou na cabeceira da mesa, onde só podia sentar o profeta, onde só podia sentar o pai da casa, o chefe da casa. Davi sentou naquele lugar ali para ser ungido o rei de Israel. E ele tomou a palavra, fechando a palavra desse domingo, ele diz assim, ó, o último versículo: certamente que a bondade e a misericórdia do Senhor me seguirão todos os dias da minha vida, e eu habitarei na casa do Senhor por longos dias. Isso que é Deus Todo-Poderoso. Quem sabe você está ouvindo esse programa e pensa assim, ó, Deus me esqueceu. Não, o Senhor é o teu pastor, ele cuida da tua vida, ele vai abrir as portas para você. O que está te faltando? Pão, a água, está faltando a veste, o dinheiro, mas o Senhor não está faltando, ele está contigo. Eu vou orar por você nesse momento. Senhor Deus e Pai, abençoa o seu ouvinte que ouviu esse programa, Senhor. Unge esse copo com água e transforma num remédio forte. Eu abençoo todos os ouvintes na paz do Senhor Jesus. Jesus, amém. Vamos ouvir no próximo domingo na paz do Senhor. Pede o microfone, pastor Sérgio, até aqui São João Paulo. Até domingo que vem na paz do Senhor Jesus. Vamos ouvir no próximo domingo na paz do Senhor. À noite, na igreja, chegada que se inicia a campanha. 7 domingo, profético, com o pastor Antônio, você é o nosso convidado especial. Vamos para a igreja, irmãos, receber a bênção de Deus nessa noite. Às 7 horas vai se iniciar a campanha.

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1: O relógio, o smartphone e a causa primária. Muitas vezes olhamos para o céu estrelado ou para a beleza de uma flor e nos perguntamos onde estará Deus. Da mesma forma que não vemos forças que sabemos que existem, como a gravidade e o magnetismo, não podemos vê-lo com os nossos olhos físicos por ser muito limitada a nossa visão. Nossas imperfeições funcionam como um nevoeiro que nos obscurecem a visão e nos impedem de contemplá-lo em toda sua grandeza. No entanto, a existência desse Pai amantíssimo pode ser provada através de um princípio lógico e incontestável. Não há efeito sem causa. Todo efeito inteligente precisa decorrer de uma causa inteligente. Se encontramos um relógio com seu mecanismo engenhoso, sabemos que ele foi feito por alguém e não pelo acaso. Ou um smartphone com todos os seus aplicativos, tela sensível ao toque e microchips complexos. Sabemos que ele foi projetado por designers, engenheiros e montado com precisão. Jamais pensaríamos na possibilidade de ser resultado de um acaso da natureza. Da mesma maneira, a ordem, a sabedoria e a harmonia que governam as obras da natureza ultrapassam de longe a mais portentosa inteligência humana. O corpo humano é uma obra muito mais complexa que qualquer supercomputador que alguém construiu ou sonhou em construir. É assim que, utilizando esse princípio lógico, chegamos à causa primordial de tudo aquilo que sabemos não ter sido feito pelo homem. Essa causa primária de todas as coisas, que dirige as forças do mundo com uma inteligência superior, é que chamamos Deus. Ele é a inteligência suprema, único, eterno e imutável, garantindo a estabilidade de todas as leis que regem o universo. Diante de tanta grandeza, talvez nos perguntemos: como Deus tão imenso pode se ocupar dos nossos pequenos problemas e dos nossos pensamentos diários? É que a natureza inteira se encontra mergulhada em seu fluido divino. Como esse fluido está presente em toda parte, tudo acaba ficando submetido à ação inteligente, à providência e ao cuidado de Deus. Isso significa que nunca estamos sós, pois todos somos mantidos em relação constante com o nosso Criador. Se mergulharmos em nossa essência, se analisarmos o nosso íntimo, encontraremos um sentimento poderoso identificando a presença de Deus em nós. Todos trazemos esse sentimento inato. Alguns aprendemos a negá-lo ou mesmo a bloquear qualquer contato com ele. Apesar disso, ele está ali. O sentimento de uma força superior, de um Criador, sempre esteve em todos nós. Basta observar os povos mais primitivos. Por que será? Porque é da natureza do espírito buscar sua essência. Assim, sejamos humildes e assumamos que não conhecemos todas as coisas. Se nos faltam respostas ou a capacidade de entender certos fenômenos, aguardemos com calma e disposição. Alguns de nós não sabemos nem como funciona o mecanismo de um relógio analógico ou um smartphone.

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2: 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Quem quiser dar o radinho.

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Alô, alô, boa tarde, Santo Antônio da Pratina, boa tarde toda a região do norte do Paraná, sul do estado de São Paulo, Fábio Lara com você no comando até as 6 horas da tarde, aqui na Difusora FM 102.3, hoje domingão, 16 de agosto de 2026. Um dia ensolarado com muito sol em Santo Antônio da Pratina, você de todo o Norte Pioneiro e toda a região do Norte do Paraná, sul do estado de São Paulo. A partir de agora, a festa do rádio vai começar e vai até às 6 horas da tarde para te fazer muito feliz com muito sorteio de prêmios. 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Fábio Lara, agora vamos em frente atendendo ouvintes com sorteio de prêmios. Já temos dois prêmios. Já temos uma costela assada, é presente lá no bar do seu Zé, que todos domingão está preparando aqueles vários assados para você. 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E a galera com rádio ligado já ouvindo a gente lá. Também temos pra você hoje sorteio de mais uma costela. Hoje é duas costelas. E alguém vai ganhar. 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Tá bom, gente? Dona Nis, Zé Lousada, abração forte a vocês e Clotilde.

0: 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Boa tarde. 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

0: só tá começando, galera. Lá no bar do Seu Zé, lá no Trevo, do Aparecidinho 3. Já tá a galera ouvindo a gente. Tá lá o Zé Chico, que trabalhou muito tempo na Denorp. Também tá o Cristiano, trabalha com construção civil. Tá lá o Giovana Ruda. Tá o Guido Golzinho. O Guido Golzinho. O Cristiano Pérez. Todos adoram o Cristian. Lá no 3. Aparecidinho 3. O tio Mauro. O Ceará. O seu José Nalim, proprietário do bar. O negão palmeirense. A Aline, que trabalha no Frango Pioneiro. Hoje descansando, né, Aline? Descansando hoje.
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0: O Catra. Todos adoram o Catra. Tá lá o Catra também, lá ouvindo a gente. Lá no Trevo. Tá bom.

0: agora eu começo a ouvir a voz dessa galera animada, galera super agitada aqui na Difusora FM 102.3, tá bom, gente? Isso mesmo, começo a ouvir a galera agora super agitada, super animada na Difusora. Ó, temos aqui pra vocês aqui, opa, já chegou aqui pra mim, aqui é tudo ao vivo, gente, chega na hora, a gente atende na hora. Já chegou aqui dois áudios da Aline. Aline, tô vendo a fotinha aqui, isso, Aline, ouvindo a gente aqui, já tô preparando a Aline, que trabalha no Frango Pioneiro, e hoje descansando, tomando aquela geladinha. Quem mais aqui? O Gil Love Show já mandou áudio pra nós, já era meio dia, já mandou áudio pra nós. Reinaldinho da Saúde mandou às 9 horas da manhã. A galera já é agitada, já manda os áudios antecipado. Beleza? E vamos ouvir então os áudios da galerinha de Love Show, que estava no Bar do Cidão hoje, lá no Parecidinho. Também tem o áudio do Reinaldinho da Saúde. Tô preparando aqui já os áudios da galera. A Landa Feliciano já tá mandando um áudio para nós também. Alô, Landa Feliciano. Aquele abraço, querida. Já tô preparando o seu áudio, tá bom, Landa? Tô preparando já o seu áudio. Beleza pura. Quem mais aqui? Tem mais. Reinaldinho da Saúde mandou áudio às 9h55 da manhã. Os ouvintes meus já mandam áudio antes, gente. Antes. É. Eles são adiantados. Alô, Reinaldinho da Saúde. Beleza pura. Forte abraço. Hoje é aposentado, né? Aposentado hoje, mas trabalhou muito tempo na área da saúde aqui em nosso município. Quem mais aqui? Tô preparando os áudios. 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Tá bom, gente? Isso mesmo. Quem mais aqui? Vamos lá. Bora Brasil. Um abraço para a dupla Lucas e Doni, que esteve sexta-feira cantando lá no Bar do Cidão. Isso mesmo. Com música ao vivo e aquela paletinha de porco. Vamos ouvir a voz dessa galera, então? Vamos lá, bora Brasil. Fala comigo, começa aqui. A galera falando comigo aqui. Alô, Brasil, vamos dar uma olhadinha aqui. Opa, primeiro áudio. Mensagem texto. Boa tarde, Fábio Lara, sou Valdeci Pereira dos Santos. Coloca meu nome no sorteio e toca a música pra nós aí. Mãe Amorosa, ofereço pra minha esposa Valdirene e meu filho Arthur e minha mãe Maria. Beleza. Mãe Amorosa, tô marcando já aqui. Um abraço para o Renan. Agora a borracharia lá no Trevo, do Aparagem 3, está sob nova direção do Renan. Já encontrei com ele por lá. Ele tá tomando conta da borracharia lá. Forte abraço, Renan. Aquele abraço. E a música é Mãe Amorosa. Alô, Guido Guzinho. Guido Guzinho também tá ouvindo a gente lá. Já vai mandar um áudio pra nós. Um abraço para o Zizi. O Zizi, a galerinha lá do Monte Real também. Forte abraço a vocês. Obrigado pela audiência. Obrigado pelo carinho de vocês também lá no Monte Real. Alô, Zizi. Aquele abraço. Quem mais aqui? Vamos lá ouvir a galerinha. É tudo ao vivo. Até às 6 da tarde, gente. Até às 6 horas da tarde. Alô, Brasil. Quem fala? Sônia Maria. Boa tarde.
1: Oi, Thaís.
0: Opa. Quem mais aqui? Agora sim, vai.
2: Oi, Fabulário. Boa tarde. Põe meu nome no sorteio aí, viu? Quer participar do sorteio aí. Põe aí. Rio Negro Solimões. É na Sola da Bota.
0: Tá? Na Sola da Bota.
2: Todo mundo aqui do Bar do São Zé aqui.
0: Ah, é a Aline.
2: Sorteio. Aline Francisca de Oliveira.
0: Opa, é a Aline, lá no Bar do São Zé. Fala de novo, Aline. É na Sola da Bota.
2: Oi, Fabulário. Boa tarde. Põe meu nome no sorteio aí, viu? Quer participar do sorteio aí. Põe aí. Rio Negro Solimões. É na Sola da Bota. Tá? Preço pra todo mundo aqui do Bar do São Zé aqui.
0: Beleza.
2: Põe meu nome no sorteio aí. Aline Francisca de Oliveira.
0: Beleza. Valeu. Na Sola da Bota pra vocês aí. Já, já. Quem mais aqui? Chega no pedaço. É Paulo Osório. Boa tarde, Fábio Lara. Estou ouvindo o seu programa aqui no Parecidinho. E quero ver a música com o Lucas Rafael. O cara de bubo, coloca no sorteio e tenha uma ótima tarde. Tudo de bom pra você. Domingo eu fiz aniversário, Fábio. Quem sabe hoje eu não ganho uma costela assada pra comemorar. Boa sorte, Paulo Osório. Boa sorte. Vai que você ganha. Já temos duas costelas, hein? Mas já chega mais prêmio. Beleza, a música Cara de Bubo, beleza, já já. Quem mais aqui chega no pedaço? Quem mais aqui? Aqui é tudo ao vivo, galera. Tudo ao vivo. Vamos ouvir aqui, olha aqui, mais ouvinte, mais ouvinte.
1: Ó, o Rei de Canhão.
3: Ei, Pablo Lara, coloca um sorteio aí. Meu nome é Benjamin.
0: Benjamin.
3: Filho do Negão.
0: Beleza.
4: Boa tarde, Fabulara. Sou Lando Feliciano. Gostaria de ouvir uma música.
0: Lando Feliciano.
4: Costa. Ofereço para minha mãe Margarida, para minha prima Creuza, para meu irmão Reinaldo, Reginaldo, para Deusana, não posso esquecer do Deusana, para as pessoas lá do bar do Jorge, do Bilão. E quero participar do sorteio.
0: Valeu, Lando Feliciano. Quem mais?
5: Aí, Fabulara. Bom dia. Vindo para Jacarezinho.
0: Oh, bom dia. O Renaldinho da Saúde é aposentado hoje, já de manhã cedinho, dando bom dia pra mim, já pedindo música. Fala, Renaldinho.
5: Aí, Fábio Lara, bom dia. Indo pra Jacarezinho agora cedo, fazendo fretinho. Põe no sorteio aí de tarde aí.
0: Beleza.
5: Põe a música do Eduardo Costa pra nós aí, tá bom?
0: Beleza.
5: Falou, meu amigo.
0: Falou, Reinaldinho. Tá vendo, gente? É o nosso ouvinte já de manhã, já manda áudio pra nós aqui. Isso mostra a nossa audiência. E há muitos anos de rádio, pra te fazer muito feliz. Quem mais aqui? Mais ouvinte. Alô, Brasil, alô, Brasil. Fala comigo.
6: Ô, Fábio Lara, toca uma música aí pra nós aí, o Emerson Baião, do João Esquecido aqui.
0: Emerson Baião?
6: Do lado Aparecidinha, aqui no João Esquecido.
0: Ah.
6: Toca o Eduardo Costa, cuidado.
0: Do João Furtado aí, né?
6: Oferecendo pra Valquíria, pro Alexandre, mecânico, eletricista. Falou, quero entrar no sorteio.
0: Beleza, valeu. Emerson Baião, falando com a gente do bairro João Furtado. Gente, vamos tocar a música da Aline? É a Aline, a esposa do Negão Pabellense, agora Uber também, né? Uber. Ele é tudo, é Uber. Assa espetinho lá no bar do José do Trevo também, aquele espetinho gostoso, saboroso. Uber também pra você. E marido de aluguel. É, o homem é de tudo um pouco. E agora laranja também, né? Na laranja, isso mesmo. Vamos tocar o sucesso que ele pediu já já. Tendo também mais ouvintes. Beleza pura? Porque agora tá chegando sucesso pra você aqui na Melhor, na Difusora.
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A Aline, que trabalha lá no Frangos Pioneiro, esposa do Negão Palmeirense, lá no Bar do Trevo, do Aparecidinho. 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Tá bom, gente?

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0: Alô, Brasil! Vambora, bora, bora, Brasil! Bora, Brasil! Pra você com o rádio ligado, muito bem, sintonizado com a gente, eu mando um alô pra galerinha lá do bar do seu Zé. Eu tenho aqui o nome de toda a galerinha e os nomes completos ainda eu já tenho. Um abraço para o Toninho Chapecó, que está com o rádio ligado na página 3. Aquele abraço para o Reginaldo Reis Palmeirense, Negão Palmeirense. Um abraço também para o Bandidão. Ô, Bandidão! Lá no bar do seu Zé também. Alô, Bandidão, Bandidão. Giovana Ruda, Lorival trabalha com construção civil. Quem mais lá? Fábio Júnior de Brito, o Crovinho, Crovinho. Fábio Júnior de Brito, Crovinho, Crovinho. Quem mais aqui? O Márcio Nelly. Alô, Márcio Nelly. Aquele abraço pra você. Quem mais também aqui? O Naya da Silva, o Polaquinho, Fábio Júnior, Fabinho, Natanael Domingos, do Gás Rodrigues, Benedito Machado, do Conjunto Júnior Afonso, o Paulo Camargo Rocha. Alô, Paulo Camargo Rocha, aquele abraço forte pra você. Luiz Antônio Machado Tristeza, o popular Tristeza, ele é mais conhecido como Tristeza, mas o nome dele é Luiz Antônio Machado. Também temos lá o João Carlos Marinho, o popular Billy, é o homem que entende tudo de energia, lá do Aparecimento 3. Quem mais aqui? É um monte, galera. 2:05 agora, gente. 2 horas e mais 5 minutinhos. Até 6 horas. Teremos aí o sorteio de prêmios, tá bom, gente? Já, já. Opa, tá chegando aqui, ó. Já mando mais alô pra vocês, Bado seu Zé. Porque tá chegando aqui o Jorge, Bado Jorge. O Bado Vilão. Ele vai dar um presente pra vocês no sorteio. O que será que o Jorge vai dar de presente pra vocês? Eu quero ouvir a voz do Jorge ao vivo agora, Jorge. Direto da Vila Ribeiro, da rua principal. Fala comigo, Bado Jorge, Bado Vilão. O que você vai dar de presente para os meus queridos e queridas ouvintes da rádio? Fala comigo.
3: Estou pedindo música lá no bar. Fala, galera, aqui é do bar São Jorge, o barzão do Vilão.
0: Fala, Bado Jorge.
3: Tem 3 quilos de carne por caipira, ó. 3 quilos de carne por caipira, põe pros ouvintes, pros clientes.
0: 3 quilos de carne.
3: Estamos aqui tomando uma cervejinha gelada aqui, ó. Tá o Sassilu, tá o Toninho do Lepar, tá a Rose, tá o Baixinho. Tem o Bruno. Que tem uma galerinha tomando cerveja aqui, ó. Manda lençol gelado pra nós. Essa casa tá pequena. Manda oferecendo essa música pra todos meus clientes, manda pros meus filhos. E manda lá pra Adriana, Adriana Nunes, tá lá em Chiqueira Campo, lá, tá te ouvindo, ó. Ela é ganhadora, é sortuda no Bar São Jorge, aqui, o barzão do Vilão. Vai a 3 quilos de carne por caipira. Ganhador, faz favor, buscar hoje ainda.
0: Ó, atenção, galera. O Bado Jorge, Bado Vilão, tá dando de presente no sorteio hoje, 6 horas da tarde, sorteio. 3 quilos de carne de porco caipira. E tem que buscar hoje. Se não buscar hoje, não vale para amanhã. Com a sua identidade. Quem for o ganhador, tá bom, gente? 3 quilos. Obrigado, Jorge. Deus abençoe a cada um de vocês. A

0: todos ouvintes aí do Bar do Jorge, Bar do Vilão. Forte abraço com a cerveja estupidamente geladinha. 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Tá chegando agora o Roberto Sacilotto. Alô, Sacilotto, fala comigo, boa tarde.
1: Oi, Fábio, tudo bem? Aqui é o Sacilotto. Eu gostaria de ouvir a música do Chitãozinho Chororó. Esse seu amor é a minha estrada. Eu falei isso pro Jorjão aqui do bar, o Toninho da Sanepar, e para todos que estão, pra Rose, pro Levi, para todos que gostaram da música. E vamos que vamos. Eu vou pôr uma mão no sorteio, beleza?
0: Beleza. Valeu, 2:07 agora. 2:07. Eu continuo mandando alô super especial do Bar do Seu Zé, lá do Trevo do Projeto 3, para o Claudemir da Silva, José Osmar, o Ceará, lá no Bar do Seu Zé, jogando aquele truquinho. O Cleverson Lopes, José Sérgio, o palmeirense, João de Deus Camargo, quem mais aqui? É muita gente, galera, para mandar alô, alô, alô, alô, alô, alô. Quem mais aqui? É bastante gente, galerinha. E aos poucos, ao DG, alô DG do Aparecidinho 3, o seu Zé do Quiosque, o tio Mauro, o Claudinei Pereira de Andrade, Rosivaldo Nunes dos Santos, o popular cowboy, também o Claudemir da Silva, o popular Uga Uga, Uga Uga, Claudemir da Silva. Quem mais aqui? É bastante gente. Brizola, alô Brizola, a galerinha ouvindo a gente lá. Quem mais aqui? É muita gente. 2:08 na melhor, 2:08. Ó, já eu mando mais alô, beleza? Também o Catra, alô Catra, o Valdir Pincha, o Aroildo, lá da padaria, no 3, Aparecidinho, com a sua, o seu mercadinho, mercearia, no 3, aquele abraço. Duas e nove, quem mais vai falar comigo aqui? Mais ouvinte. É, boa tarde, eu, Fábio Lara, sou o Valdeci Pereira. Oh, ele pediu Mãe Amorosa. Beleza, vamos tocar agora pra você. Mãe Amorosa. É, quem mais aqui? Alô, Brasil. Tem mais ouvinte. Tô procurando aqui nos computadores da rádio. Tem mais um aqui, alô, Brasil. Esse mandou música, não mandou áudio. Alá do Pau D'Alho, fala comigo, boa tarde.
2: Boa tarde, Fábio Lara, meu ídolo. Anda pra nós aí, canarinho do peito amarelo. Aqui é o Gilmar do Pau D'Alho. Vai lá pro bar do Maurício, bar do Ponto lá. Nildinho do Pombal, chupa-cabra. Tchau, obrigado.
0: Valeu, porque agora tem mais sucesso pra você. Mãe Amorosa pediu, Valdeci, vai ouvir agora, na melhor, na difusora. 2:10, aqui não para não, só sucesso para você, com rádio ligado na melhor. Boa tarde, região.

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6: Agora tem sucesso pra você, Sérgio Reis. Mãe Amorosa. 2:11. O sorteio é 6 horas da tarde, pontualmente. Boa sorte.

0: Opa, 2h14, para você com rádio ligado na melhor. 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

0: 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Alô, alô, Brasil. Estamos ao vivo na Difusora FM 102.3, 2h17. Nesse domingão, 16 de agosto. Um abraço para o Zezinho Bebidas. Com a gente até às 6 da tarde. 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Tá chegando aqui o Guido Gozinho, mandou mensagem para nós, tô vendo aqui já no zap zap, zap zap zap zap. Alô, Guido Gozinho. É, boa tarde, Fábio Lara, aqui é o Guido Gozinho. Toca para mim, fazendo um favor, Fábio Henrique Juliano. Você odeia o fato de amar. Olha o nome da música. Ô, Guido Gozinho, eu vou procurar essa música, se tem aqui nos computadores da rádio, tá bom? Essa música, eu vou marcar aqui e procuro para você já, já. Você odeia o fato de amar Henrique Juliano. Opa, beleza pura. Para você com o rádio ligado, muito bem, sintonizado com a gente na melhor, tá joia? Aquele abraço, muito obrigado pelo carinho e pela sintonia. Alô, Brasil! Quem mais aqui? Mais ouvinte. 2h19. O horário, gente, passa muito rápido. 6 horas é o sorteio. Já temos 2 costelas assadas. Uma é presente do bar do Seu Zé, lá no Trevo, do Aparecim 3 da Cotinha, bem na entrada do Trevo. 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Vamos lá, quem mais aqui? Mais ouvintes. Jéssica Fernandes e Aline Ferreira Fernandes. É isso? Jéssica, Aline e Ferreira Fernandes. Fala comigo. Alô, Brasil.
1: Boa tarde, Fábio Lara. Aqui é a Jéssica. É, eu moro lá na Aparecidinha 3, mas estou aqui no Álvaro de Abreu. Queria oferecer uma música para minha mãe Deusana, os meus filhos Anaí, Luiz Gustavo, José Otávio, meu esposo Leandro,
0: beleza,
1: para minha sogra Dona Elza, pro meu sogro José Catarino e pros meus colegas lá da Frangos Pioneiro, para minha amiga Aline do 3, para todos os meus colegas e uma excelente domingo. E boa tarde. E uma toca a música para nós aí.
0: Beleza, e qual que é a música que você quer ouvir? Manda o nome da música. Alô, alô, Jéssica Aline Ferreira Fernandes. Tá lá no Conjunto Alto de Abreu. Alô, Deusana Rodrigues. Aquele abraço do Fábio Lara e você, tudo a ver. Há muitos anos com você, aqui na 102.3. Desde quando era a Rádio AM, Rádio 1050. Agora são 2h21. Vamos lá, bora Brasil. Bora Brasil, bora Brasil, bora pra frente. Vamos lá, quem mais aqui? Mais ouvinte. Fala comigo, Maria Helena.
2: Oi, Fábio Lara. É a Xuxinha.
0: Xuxinha.
2: Nosso menino.
0: Opa.
2: Seu amigão. Tô aqui ouvindo seu programa, nós estamos almoçando e ouvindo seu programa. Manda um alôzão pra nós e põe um modão bem bonito pra nós ouvir, tá bom?
0: Valeu, Xuxinha. Estamos
2: ouvindo seu programa, Fábio. Põe o nome do Moacir no sorteio. Moacir de Jesus da Silva.
0: Beleza.
2: Me deu sorteio aí, hoje eu coloco o dele.
0: Tá, joia.
2: E ofereço o programa pra todos que estiver ouvindo, pra baixinha lá do Jardim Saúde, que eu vi, encontrei com ela ontem. Bati um papão com ela ontem, a baixinha. certinho. Um grande abração para você, meu e do Moacir.

0: Tá bom?
1: Beleza, valeu, querida. Muito obrigado pelo carinho, pela audiência e pela sintonia. 2h22. Agora vou atender a Landa Feliciano. Ela pediu a música do Eduardo Costa, a mãe dela, Margarida, tá ouvindo a gente também. Beijos, abraços, Landa Feliciano. Ela pediu, vai curtir agora, Eduardo Costa, a minha música preferida do Eduardo Costa pra você, Landa Feliciano. E a Margarida, ouvindo a melhor.
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1: A minha música preferida do Eduardo Costa é essa aqui, ó. Ainda tô aí. E essa vai pra você, Landa Feliciano. Margarida, sua mãe. Beijos, abraços. É linda essa música e a letra da música é maravilhosa. Vamos ouvir agora. Ainda, tô aí.

0: ainda tô aí.
1: Sim. 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
2: Opa! Agora 2:26, minutinhos. 2:26. Chegando mais mensagem de texto para nós no WhatsApp. Oi, Fábio Lara. Coloca o meu nome no sorteio. Eu sou a Marli, Aparecida daqui da Vila Ribeiro. Alô, Marli. Beijos, abraços, querida. Muito obrigado pelo carinho, pela audiência e pela sintonia. O Tizil também está ouvindo a gente. Alô, Tizil. Aquele abraço forte para você. Vamos ouvir a voz da galera com rádio ligado aqui na Melhor. Mais áudios chegando para nós. Boa tarde. Opa, também da Vila Santa Terezinha, Gisbele, também ouvindo a gente. Alô, alô, Brasil, alô, boa tarde.
3: Fablara, que é a Gisbele de Santa Terezinha. Fablara, hoje é aniversário do meu pai. Eu queria que você colocasse a música Eduardo Costa Cassacheiro. Coloca o meu nome no sorteio, Gisbele Cardoso Rosa. Obrigado, Fablara, por você me atender.
4: Valeu. Boa tarde, boa tarde.

0: Fábio.
1: Alô, tiozinho.
0: Uma música pra nós aí, pra mim, pro seu Nésio, pra Lúcia, pro Luiz, pra Lídia, pro Reginaldo, pra Sueli, pro Pé de Pato. E põe lá no sorteio aí. Manda uma música pra nós aí. Mago de Boiadeiro.
1: Beleza, tiozinho.
0: Lá das casinhas. Tomés, a gente boa, hein?
1: Beleza.
2: Ô, Fabulário, põe meu nome no sorteio, Maria Cleusa Geraldo. Daí eu quero ouvir a música Menos é Mais. É, daí eu ofereço pro Gordo, meu primo, pra Yolanda, pro Luciano, pra minha tia Margarida. E pra todos que estiver ouvindo. Quer participar de todos os sorteios. Tchau, obrigada.
1: Valeu, agora tem música pra você lá no Pau D'Alho. Alô, Gilmar, Pau D'Alho pediu Canarinho do Peito Amarelo, vai curtir agora na Difusora FM 102.3, já já tendo mais ouvinte. Vamos tocar a música, Canarinho do Peito Amarelo pra você. Alô, Pau D'Alho, alô, alô, Gilmar, aquele forte abraço. Vamos curtir agora aqui na Difusora FM 102.3, na melhor, só sucesso para você, com rádio ligado na Difusora FM 102.3. Alô, Brasil!

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2: Essa é pra galera lá do Pau d'Alho. Alô, Gilmar, forte abraço. Muito obrigado pelo carinho, pela audiência e pela sintonia.

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1: Opa, pra você com rádio ligado, tá chegando mais ouvintes aqui. Amarildo, da Vila Santa Terezinha, aquele abraço forte pra você. Chegou mensagem de texto para mim aqui no WhatsApp. Amarildo mandou pra nós que boa tarde, locutor. Manda uma música para nós, do Zé Neto e Cristiano, e pra todos os

colaboradores da empresa Olioli Tour, com a sigla Confiança no que faz. A música A Vida de Caseiro tem. Beleza. Beleza, beleza. E quero ir pro sorteio. Beleza pura. Ô Guido Golzinho. O Guido Golzinho também pediu. A música que você pediu, não encontrei aqui, Gui. Escolhe uma outra música. Não tem essa do Henrique Juliano, tá bom? Tem outras músicas do Henrique Juliano, mas essa que você pediu não tem aqui nos computadores. Por isso que eu não toquei ainda. Beleza pura? A próxima vai pro Bar do Jorge. Lençol Gelado. Rio Nixo Limões para o Bar do Jorge, que está dando presente 3 quilos de carne por caipira no sorteio hoje. 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E boa sorte, boa sorte, boa sorte. Agora são 2h38, 2h38, até às 6 horas na sua companhia, para te fazer muito feliz, tá bom, gente? Quem mais aqui chegando no pedaço? Matheus. Alô, fala, meu amigo. Manda mensagem de texto para mim. Fala, meu amigo, manda um modão para nós. É o Matheus, do bairro Raposa. Ele com a esposa dele, a família toda, almoçando e ouvindo a gente lá. Forte abraço a vocês, ótimo almoço. Valeu, galera. Valeu, Matheus. Ele que é o segurança lá do bar do Purunga, bar do Purunga, bar do Corintiano, o bar do Marcílio, tarrafeiro. Ele faz tarrafa em 10 dias, ali na rua Benedito Lúcio Machado. Chega lá e fala, eu queria uma tarrafa profissional. 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O Corintiano, bar do Marcílio. Faz tempinho no passo aí, né? Se der tempo amanhã, eu passo por aí, Marcílio. O bar do Purunga, o bar do Corintiano, aí da Benedito Lúcio Machado. O Dorinho, ouvindo a gente também lá no bar do Marcílio, Dorinho, Dorinho, Dorinho. O Matheus, do bairro Raposa, é o segurança do bar lá, né? Um abraço a vocês aí. Quem mais aqui mandando mensagem pra nós? Tem mais ouvinte, mais ouvinte. Rinaldo. Alô, Rinaldo. Tô preparando o seu áudio aqui pra nós colocar ao vivo na rádio, tá bom, Rinaldo? 2h39, quem mais aqui no oferecimento? 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Tá chegando mais ouvinte, o Dinho Love Show tá chegando no pedaço. Dinho Love Show tá chegando no pedaço. O Dinho Love Show, aonde será que o Dinho Love Show está nesse momento, hein? Tô vendo aqui as fotinhas aqui, as fotos. Então, beleza pura. Vamos ouvir aqui a voz do Dinho Love Show. O Dinho Love Show está, hoje ele tá alegre, tá feliz hoje, Dinho Love Show. Ontem parece que ele tá meio tristão ontem. Hoje ele tá sorridente hoje de Love Show. Ele mandou mais um áudio pra nós aqui, mais um áudio. Já tô preparando aqui, Dinho, pra colocar ao vivo a sua voz, beleza? Tô preparando aqui já o seu áudio. Quem mais aqui? Mais ouvintes, beleza pura. Tô preparando aqui, vamos ouvir a voz da galera. Tem mais um ouvinte aqui da Vila Ceterezinha agora também. Aqui é tudo ao vivo, galera, tudo ao vivo. 2h41. 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Quem mais aqui? Olha lá, hoje o Dinho tá animado hoje. Hoje tá animado. O Dindinho Love Show tá animado hoje. Tá desde cedo animado. Beleza.

aqui é o marido, Fábio Lara, da Ana Clara. Ah, legal. Legal. E qual o nome dele certinho aqui? Tá Luas? É Lucas. Beleza pura. Eu vou tentar agora o Bado Jorge, Bado Vilão. E já ponho ao vivo a voz do Gin Love Show. Alô, Roberto Sacinotto. Todos os clientes do Bado Jorge, lá na Vila Ribeiro, que Deus abençoe. E Nossa Senhora Aparecida.

Opa! Mágoa de boiadeiro, 2h50, foi para o Tizil, ouvindo a gente lá na Vila Ribeiro, aquele abração forte, porque agora eu vou atender mais ouvintes para você com rádio ligado aqui na Melhor. Já temos que a Cachaceiro, vai para o Sapão, que tá fazendo aniversário lá na Vila Santa Terezinha. E já temos que do Amarildo, alô saúde, na Vila Santa Terezinha. Um abraço para o Barucido, lá na capela da Vila Santa Terezinha. Um abraço pra Priscila também, na Vila Ceterezinha, a galera com rádio ligado na Melhor. E agora, atendo mais ouvintes, já tem Cachaceiro, a próxima Cachaceiro, e depois a música também do Amarildo pra você, do Zaneto e Cristiano. Eu vou atender agora muitos ouvintes que estão aguardando para ser atendidos. Por enquanto, temos 3 prêmios. Vamos sortear 18h, uma costela assada presente do Bar do Seu Zé. Bar do Seu Zé, ali da Cotinha. Ele tem para vender também. 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Também mais uma costela assada para o sorteio. Nós temos também, para sortear hoje, 3 quilos de carne por caipira. É do Bar do Jorge, Bar do Vilão, lá na Vila Ribeiro. Tem que buscar ainda hoje com a sua identidade. Não pode deixar de passar de hoje. Que ganhou, busca hoje. Boa sorte. Por enquanto, temos 3 prêmios. Se chegar mais prêmios, nós vamos anunciar para vocês aí. Um abraço para o Tcheco, o homem sumiu. O Tcheco da charada tomou Duril e a dor sumiu. Um abraço para sua esposa, Adriana, ouvindo a gente também. Bora, Brasil! Agora são 2h52, 2h52, para você com rádio ligado na sintonia.

0: Agora são 2h53. Um abraço para o Mineiro, está sintonizado, ouvindo a gente também. Ex-vereador, né? Foi vereador mais, acho que 5, 6 vezes, Mineiro. Muito tempo aí, vereador da cidade. Está sintonizado com a gente também. Aquele forte abraço. O Naldinho da Construção Civil, lá no Aparecidinho. Mandou para nós que tamo junto. Muito obrigado. Alô, Naldinho, que trabalha com construção civil, também sintonizado com a gente. Beleza. Tá chegando o Benito, vereador, também. Mandou um boa tarde para nós. Alô, Brasil, alô, Brasil, alô, Brasil. Estamos ao vivo, Benito, vereador. 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E daqui a pouquinho espero ver que o Benito vai dar de presente para sua sortear pra galera hoje. A galera quer presente, quer prêmios, Benito. Alô, Brasil, ziu, ziu, ziu. Agora 2h54 ao vivo. Beleza. Eu continuo agora atendendo mais ouvintes. Na melhor, mais ouvintes. Quem mais aqui? Mais ouvintes, mais ouvintes. Alana Feliciano do Mensagem de Texto. Boa tarde, o Fábio Lara coloca a minha mãe Margarida Rock no sorteio. Beleza, Alana Feliciano. Um abraço, beijos, querida. Muito obrigado pelo carinho e muito obrigado pela sintonia. O Polaco, lá da Fazenda Querença, está ouvindo a gente. O Dio Love Show mandou áudio para nós também, né? Beleza. Alô, alô, Dio Love Show mandou áudio para nós. Eu quero ouvir a voz do Dio Love Show, lá do Polaco também. Toda a galerinha ouvindo a gente, forte abraço. Vamos ouvir agora. Beleza pura. Obrigado pelo carinho, galera. Tá bombando a audiência. Alô, Brasil, quem fala?
1: Boa tarde, Fábio Lara. Estamos aqui na Baixada, aqui, do sindicato aqui. Pediu uma música aí do Rick Renner aí. Toca pra nós aí. Participar desse sorteio aí, Fábio. Capricha essa música aí, filho.
0: É o Reinaldinho, beleza.
2: Alô, Brasil, alô, Brasil.
0: Opa. Aí, onde tá agora? Agora é o Dio Love Show. Ó, o Dio Love Show não para. Ó, já teve hoje de manhã. De manhã teve no Bar do Sidão, hoje de manhã, já mandou áudio pra nós, hoje de manhã teve lá já com a galera. E agora, onde você está? Fala comigo.
2: Alô, Brasil, alô, Brasil! Aí tem um Love Show, onde está agora aqui? Rapaz do céu, aqui perto da Yazaki, Vitória Regis. Ah, Luquinha, meu genro, meu genro. Esse menino abençoado por Deus, marido da Ana Clara, minha filha, com a Julinha. E ele vai soltar a voz agora, hein, Fabulara? Solta a voz aí, Luquinha. E pede um modão, Luquinha.
3: Manda um modão pra nós aí, Fabulara. Pra nós escutar aqui, eu e o Dio Love Show. E um forte abraço pra vocês, tudo aí.
2: Esse modão vai pra quem?
3: Hã? A esposa? Pra esposa, pra todo mundo aí.
2: Ave Maria. Pode ser Eduardo Costa?
3: Pode ser Eduardo Costa.
2: Ainda estou... Aí, ainda estou aí. Manda pra nós aí, Fabulara. Quem é meu
4: Gerro?
2: Chama na 17.
4: Boa tarde, Fábio Lara. Aqui é a filhinha. Ô, Fábio Lara, manda os parabéns aí pro Sapão aí, que tá fazendo aniversário. E queria que você tome, mas me atende, por favor, me atende. Toca uma musicona pra ele aí. O velho da lancha aí, cabeça branca. Eu ofereço pra ele, que tá fazendo aniversário hoje. Pra minha irmã lá do estado de São Paulo, lá que você conheceu, e o meu cunhado, o Rui, a Kátia, que estão lá no bar deles lá, ouvindo você lá também. Ofereço pra eles, pra Fioca, pra Deusana, pra Claudineia, pra Alice, pra Lê, e também pro Luciano também, viu? Você me atender, meu muito obrigado, Fábio Lari, não esquece não. A cabeça branca aí pro Sapão aí que tá fazendo aniversário. E põe meu nome no sorteio aí, hein? Gislaine Cristina Cardoso.
5: Boa tarde, Fábio Lara. Manda uma música do Jorge Mateus, Tem Que Sorrir.

0: Cristiane Corsini, ela é muito fã sua e do Jorge Mateus. Manda um abraço aí pra turma aí, pra quem curtir da música, gostar e curtir a música aí, manda um abraço aí pra Cristiane Corsini, ela é sua fã. Valeu, obrigado, bom domingo a todos.
1: Ô Fabulano, boa tarde Fabulano, é polaco, tá fazendo aqui esse amiga. Ô Fabulano, hoje eu quero curtir lá o Tentei Te Esquecer lá, o Mato Grosso e Matias. Pra todos meus amigos aí da Aparecidinha, tá pra todo bar do São Zé aí. Vai pro Edão, vai pro Naia, pro Polaquinho, vai pro Marcelo, vai pro Valdir, vai pro Catra, vai aí pro meus amigos aí, o Zé, Zé do Bar, Zé 1, Zé 2, do Quiosque, seu Ceará, o Paulinho Bocamuxa, o Mauro, o Bandidão, aí pro Cowboy, aí pro Guido Gozinho, pra Cotinha e pra todos que estiver ouvindo aí, pra você da rádio, se você me atender, Deus que me abençoe. Ah, pra comadre Érico, com o Palizão também, pro meu afilhado e afilhadinha, a Luana e o Samuel, beleza? Tentei te esquecer, Mato Grosso e Matia, beleza? Tô curtindo aqui seu programa aqui, hein? Tô deitado aqui na cama aqui, seu programa. Beleza? Um bom domingão, boa tarde.
2: Beleza.
1: Com Deus.
2: Valeu, tchau, Polaco. Tchau. Da fazenda que
1: de novo,
2: descer.
1: De novo. Fabulara. Esqueci do Carcolinha aí, do Sidão e do Bar aí. Do Sidão, do Zé Chico aí, do Zé Pião aí também. Beleza? Essa música aí. Do Mato Grosso e Matia, tentei te esquecer. Beleza? Toca pra nós aí. Vai passar batido não, rapaz.
2: Beleza.
1: Tô de tucar, hein? Vamos ter gemendo.
2: Beleza, valeu, Polaco.
1: Ô, Fabulano, boa tarde, Fabulano. Polaco, tá fazendo aqui esse amiga.
2: Beleza, valeu, Polaco, valeu. Agora, 2h59.
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2: Beleza! Pra você com rádio ligado, pediram faz tempo já a música do Grupo Menos e Mais e Simone Mendes pra vocês. Falou, ó, Fábio Lara, toca uma música pra mim do Grupo Menos e Mais. E vou tocar essa aqui pra vocês então. Tem várias aqui, ó. Tem Página de Amigos, Inevitável, tem Pedro Pecado pra você, Apelido Carinhoso, beleza pura? Vamos tocar essa aqui, Apelido Carinhoso pra vocês, então, do Menos e Mais. Vamos curtir agora na melhor. Pediu, vai curtir.
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2: Agora pontualmente, 15 horas pontualmente na Difusora, pediram Grupo Menos e Mais, Apelido Carinhoso. Ô Guido Golzinho, escolhe uma outra música. A que você pediu não tem aqui, beleza?

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1: Alô, Brasil! Agora são 3 horas e mais 16 minutinhos. Um forte abraço para o B. Alô, B, lá no Aparecidinho 3. Adilson Donizete, o grande B, tá sintonizado com a gente. Um abração para você. Ele comprou um radinho, gente, azulzinho. É da cor aqui dos estúdios da rádio aqui. Azulzinho, radinho, só para ouvir o nosso programa de rádio no domingão. Um abraço para você. 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

0: 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Eu vou atender agora a Maria França, tá sintonizada com a gente, a Maria França. Ouvindo a gente que tem seu bar também na rua 1001, lá no bairro Aparecidinho. É um bar tradicional, quando ela começou era bar e sorveteria, né Maria? França, bar e sorveteria. Ela tem um bar lá e vamos ouvir a voz aqui da Maria França agora ao vivo, direto do Aparecidinho, na rua 1001, ouvindo e curtindo. Tá descansando hoje, mas amanhã ela retorna aos trabalhos com a cerveja bem geladinha. Geladinha, geladinha. Maria França, boa tarde, querida. Opa, fala comigo, Maria.
1: Fala, Lara, tudo bem?
0: Oi, Maria França.
1: Pode pra mim, desisto.
0: Desisto.
1: Isso é pra você, todos ouvindo, nos clientes. Pra Vilma, pra André, pro Bruno.
0: Beleza.
1: Titio, que tá aqui.
0: O tio tá aí.
1: Peidão de Belto.
0: O tio.
1: Não sei onde.
0: Grande tio.
1: Pelo amor de Deus.
0: Tomou uma geladinha, tio já.
1: Você me atendeu, agradeço. Coloca meu nome no sorteio. Tá bom, Fábio? Fique com Deus.
0: Beleza,
1: uma
0: amém.
1: Boa tarde, domingo pra você.
0: Amém, querida. Valeu. A Maria França, o tio está ouvindo a gente. Agora o Dino Love Show mandou pra mim aqui uma foto aqui, deixa eu ver aonde que ele tá agora. O Dino Love Show, ele não para, viu? Não para. É, agora ele mandou áudio pra nós, tá ouvindo a gente no carro dele. É, no carro dele. Aonde será que ele tá agora aqui? Fabiano Pratinense, Flamengo, Seleção Brasileira. Vamos colocar aqui ao vivo aqui o áudio do Dino Love Show. Ouvindo a gente, ele faz uma turnê do domingão. Tem dia e domingo que ele faz uma turnê. É, ele não para. Beleza pura pra você com o rádio ligado, muito bem sintonizado com a gente. Agora são 3 horas e mais 19 minutinhos. 3:19, ao vivo, domingão, 16 de agosto de 2026. Tá bom, gente? Quem mais aqui ouvindo a gente mandou áudio para nós aqui lá do Colina Verde, pela foto aqui é a Rosa. Eu conheço as fotinhas aqui dos ouvintes da rádio, né? Sempre curtindo a gente. Alô, Rosa, um abraço, querida. Beijos, abraços. Lá na Benedito Lúcio Machado, o Bado Purunga, o Bado Curitiano, o Bado Tarrafeiro está sintonizado com a gente. Hoje é aniversário do Sapão, hein? Vamos cantar um parabéns pra você, Sapão, aqui na rádio. Vamos mandar um parabéns pra você, a música do parabéns pra você já, tá bom, Sapão? Fique ligado, aqui na melhor. O Dino Love Show tá ouvindo a gente, também o Marquinho Guitarrista. Alô, Marquinho Guitarrista, ele que dá aula de violão, dá aula de karatê lá na UP, Clube de Campo, aula de karatê, aula de violão, tá bom, gente? E conserta violão também, conserta. É o grande guitarrista. Alô, guitarrista, Marquinho ouvindo a gente também. Vamos ouvir a voz da galera? Então vamos lá, bora Brasil falar comigo. Alô Brasil, quem fala?
2: Alô Brasil, de novo show agora aqui, saindo aqui da Vitória Regi. Daqui a pouco estamos chegando aí, favorada. Daqui a pouco chegando aí no Primo Polaco aí, beleza?
0: Primo Polaco.
2: Do lado do Primo Polaco aí.
0: Beleza.
2: Aguarda nós aí, toma aí, toma a caminha aí do Primo Polaco aí.
0: Fala, Primo Polaco.
2: Alô Brasil. Ô meu querido, não cheguei lá no Primo Polaco não, mas eu tô aqui no Wolverine. Tá aí no Primo Wolverine aqui agora aqui, o Polaco já foi embora com certeza. Mas eu tô aqui do lado, meu querido, dos Platinense, um dos maiores jogadores que defendeu aqui Platinense, Ana Platina, foi viajado, jogou na seleção brasileira. Fabiano, manda um abraço fabulário para todos os ouvintes Platinense agora aqui, que tá ouvindo agora nesse momento aqui.
3: Boa noite, né? Boa tarde ainda, meus companheiros. Estamos aqui com os amigos, Nenê, esse amigo nosso aqui.
2: Dino Love Show, né?
3: O Dino do Love, do Golfinho. Isso aqui é amizade, é a melhor coisa do mundo. Estou aqui com eles, passando um domingão de alegria. Uma boa tarde a todos. Fiquem com Deus.
2: Fabiano, você é uma benção, filho.
0: Valeu.
2: Você veio para o esporte, para a Santa Ana Platina, defendendo a gente. O seu é um menino abençoado por Deus. Que o Pai do Céu vai te abençoar. Também mais. Muitas bênçãos, muitas glórias
3: só. Eu só tenho que agradecer a você. Boa tarde.
2: É isso aí, Fabiano.
0: Beleza.
2: Pede o modão agora.
3: Eu só vou pedir aquela do Mato Grosso Batia, só. Só uma só.
2: Rapaz, Titinho, aí, filho. Sua benção, né, filho?
4: Boa tarde a todos. Deus abençoe a todos. Eu quero um modão de Chico Rei para lá. Um degrau na estrada.
2: Tamo junto, Didinho. Deus abençoe, Fabulara. Aí, ó, tá vendo? Fabiano, Didinho aí, Marimondo. Os meninos aí, junto com a gente aí. Isso aí é uma bênção de Deus, né? E Fabiano, esse menino é um atleta. É o menino que cresceu aqui em Santo André Platina. E mandando esse áudio pra nós aí, platinense. Ó, amo você, meu querido. A

0: cada momento e a cada segundo. Grande abraço, Fabiano. Faburara, solta o modão pros meninos.
1: Beleza, valeu, quem mais?
2: Ô Fábio, aqui é a Lúcia da Vila Coelho.
1: Oi, Lúcia.
2: Eu quero uma música do Amado Batista, Poia Seca. Coloca meu nome no sorteio. Porque hoje o Tizinho não vai ganhar, não, que vagabundo. Já ganhou a caixinha de cerveja domingo.
1: Ganhou a cerveja, domingo retrasado. É.
2: Eu mando pra Rosa que tá tomando um vinho geladinho aqui.
1: Geladinho vinho? Beleza.
3: Oi, Fábio.
1: Oi, Rosa.
3: É a Rosa aqui do Colina Verde, mas não tô no Colina Verde, não, viu?
1: Tá onde? É onde você tá?
3: Na Vila Coelho.
1: É Vila Coelho.
3: Eu quero uma música do Raí hoje. Eu ofereço pra toda a galera aqui do Colina do Jardim Saúde, da Vila Coelho.
1: Beleza.
3: Da Vila Coelho, eu enganei. E coloco meu nome no sorteio. Eu quero ganhar hoje, o Tizilto só ganha.
4: Eu tava esquecendo também, Fabiola, mandar pros pessoal do estado de São Paulo, lá, o Ruizão do Bar, a Kátia. O Ruizão do Bar lá, o Ruizão montou um barzão lá agora e tá temperando uma pinga pra mim lá. Final de ano eu vou pra lá, Fabiola. Tá temperando uma pinga pra mim lá, uma pinga de amburana pra mim, Fabiola. Mandar pro Ruizão também, pra Kátia lá. Os pessoal que você conheceu aqui na minha estância aqui, do estado de São Paulo lá. Mandar um modão pra eles lá, Fabiola. Manda esse modão pra eles também, Fabiola. Você tinha esquecido dele, mas agora eu lembrei. O Ruizão do bar lá, rapaz, tá temperando uma pinga pra mim lá pra dezembro, Fabiola. Aí eu chegar, eu vou encher a caneco. Um abraço, Fabiola. Tamo junto, Fabiola. Um abraço, Rui. Um abraço.
1: Beleza. Tamo junto. E hoje tá fazendo aniversário, o Sapão?
4: Aô, aô. Boa tarde, Fabiola. O Valdeci do Santo Rosa, com o Sapão da Estância Serrano Sapão, na Vila Santa Terezinha. Fabiola, hoje eu tô completando idade hoje, Fabiola. Tô trocando de dente hoje, completando idade hoje, completando idade, trocando de dente, Fabiola, hoje. Tô aqui com os pessoal aqui na estância, no Sapão aqui, curtindo seu programa aqui, Fabiola. Curtindo seu programa. Foi, manda pra nós aí, pro povo daqui, Fabiola. Pra nós aí, de nada no mundo se leva. De nada nesse mundo leva, entendeu? Nada nesse mundo se leva, música. Na verdade, Zé Rico, manda pra nós aí. Obrigado. Mandar pra todos os cachaceiros de Santa Leopatina e os pessoal da Estância de Sapão. E é, da Vila Santa Terezinha. Um abraço pra todos juntos.
1: Tamo junto. O Sapão tá parabéns.
4: Trocando
1: beleza,
4: de
1: valeu.
4: Manda pra nós, meu nome é Zé Rico, nesse mundo nada se leva. Um abraço, lá, tamo junto. É Valdecida Santo Rosa.
1: Parabéns, Sapão.

Parabéns, felicidade, que Deus e Nossa Senhora Aparecida proteja você e cubra você com o manto sagrado. Parabéns, felicidade, muitos anos de vida e feliz aniversário. Agora vou atender o polaco, lá da Fazenda Querência. Ele está ouvindo a gente, oferece para toda a galera do bairro do seu Zé da Cotinha, Trevo, do Aparecim 3, no quiosque do seu Zé da Bens, o que o seu Zé 1 e o Zé 2, né? É dois seu Zé com os bares ali no Trevo. E ele oferece para toda a galerinha do bar ouvindo a gente lá a música Tentei Te Esquecer, Mato Grosso e Matias. Ouvindo a gente lá na Fazenda Querência, amiga. E depois, em sequência, tem a música da Maria França, Desisto.

0: Bonita essa música, Mato Grosso Matias.
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2: Brasil!
0: Alô, Brasil! 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O Benito já mandou áudio para nós também aqui. Já vamos ouvir a voz do Benito. Já eu coloco a tua voz ao vivo, Benito. Beleza pura? Agora são 3 horas e mais 31 minutinhos. Para você com rádio ligado, quem mais aqui para falar com a gente? Tá bombando o programa, gente. Lembrando que agora é 3h32, até 6 horas da tarde. Vou tentar atender todos, porque é muito ouvinte, né? Obrigado pelo carinho, pela audiência, mas não conseguimos tocar todas as músicas. Vamos lá, Brasil. Quem mais aqui para falar comigo? Fábio Lara, boa tarde. Boa tarde, sou a Rosemar Aparecida do Aparecinho 3. Opa, que legal. Lá no Aparecinho 3, Rosemar.

0: Clara Aparecida da Silva. Coloca o meu nome no sorteio e toca a música Fundo da Grota. Beleza! Obrigado pelo carinho, valeu! Lá no Aparecinho 3. Já tô marcando a tua música aqui, ó. Fundo da Grota, tá bom? Tô marcando aqui, é tudo ao vivo. É tudo ao vivo e vamos tentar conseguir atender todos até as 3 da tarde. Tá bom, gente? Quem mais aqui? Bora, Brasil! A próxima música é da Maria França, que tem o seu bar na rua 1001, no bairro Aparecidinho. A música Desisto, com Amado Batista. Quem mais aqui? Neiva Queiroz, chegando pedaço. Ô, Neiva Queiroz, um abraço, querido. Fala comigo.
1: Oi, Fábio, é a Neiva Queiroz. Ô, Fábio, toca a música do Milionário José Rico. Dê amor para quem te ama e vai pro Bibico, meu marido, vai pra você, vai pra todo mundo que estiver curtindo seu programa. E põe nosso nome no sorteio, Fábio. Antônia Aparecida da Rocha e a Neiva Rodrigues de Queiroz.
0: Valeu, Neiva Queiroz. Abraço, querida. Quem mais aqui? Tá bombando, tá bombando. Alô, Inês, da cidade de Ourinhos, também está sintonizada com a gente também. Quem mais aqui? Alô, Brasil, alô, Brasil.
2: Boa tarde, Fábio, Lara. Aqui é Lavínia de Andirá. Eu quero ouvir a música Casa da Vó. Eu queria oferecer para minha avó Nancy, para minha mãe Josiane, para meu irmão Matheus, para minha prima Sofia, para meu primo Vinícius, para meu tio e para o Vodemir. Tchau, obrigado.
0: Valeu, valeu, quem
3: Oi,
0: mais?
3: Oi, Fábio Nara, essa é a Sofia de Andirá. Então, eu quero a mesma música que a minha prima Lavínia mandou, eu quero mandar pra todos os palmeirenses. Tchau, obrigado.
0: Olha, palmeirense, beleza pura, valeu. Quem mais aqui? Mário, 3 horas e 34 minutinhos. Tá bombando o WhatsApp, gente, é muito ouvinte pra atender aqui. Tá bombando. Mais ouvinte. Alô, Brasil, quem fala?
4: Oi, Fabular. Que é o Nedo.
0: Opa, o tio Moreno da Epefarma, sempre jogando uma sinuquinha no bar do Sidão. Fala comigo, tio, o maridão da Maria França.
4: Oi, Fabular. Que é o Nedo, Moreno da Epefarma. Tá com a música também, hein? Do Alan Jackson. Aquela um que vai pro inferno. E eu agradeço.
0: Alan Jackson.
4: A população do Monte Real.
0: Opa, beleza.
4: Aonde mais também? São Joaquim de Baixo, Tacoralzinho. E em especial pra você também, né, o Fabulá?
0: Beleza, valeu.
4: Tamo junto, Mustular.
0: Tem mais áudio. Fala comigo.
4: Toca essa música aqui também, o A Flor da Noite, Amado Batista. Quem é que vive? Mas o ladrão bestão, sabido, besta morre logo e o sabido é garantido. Mas isso aí é do Caju e Castanha, né? Mas se você puder tocar essa música, eu vou oferecer para Maria França.
0: Beleza.
4: Que é meu grande amor. Eu gosto dela e eu acho que ela também gosta de mim. Aí, festa pro Monte Real aí, Ligapom, Barra de Jacaré, Frutal. Onde que eu passei também? Que é São Pedro Parado. O mais lugar onde que eu passei é São Joaquim de Baixo, São Joaquim de Cima, Santa Rita. E vem chegando aqui pra frente, Água Branca. Valeu, Fabulor. Tá pratinho também.
0: Beleza, valeu, okay. Valeu.
4: Um abraço pra todos.
0: Um abraço, agora tem música.
5: Brasil!
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2: Oi, querida, beijos, abraços. Atende agora a Maria França com seu bar na rua 1001, no Aparecidinho. Forte abraço, bar fechado agora, descansando. Ela já almoçou com o tio. Agora, amanhã ela retorna aos trabalhos com seu bar aberto. Um abraço, Maria França, tio. E também a Vilma, toda a galera. Pediu Desisto com Amado Batista.

Opa, pra você com o rádio ligado, agora são 3 horas e mais 41 minutinhos aqui na Melhor. Vamos curtir mais ouvintes falando com a gente ao vivo. Depois tem a música Um Degrau na Escada. É a próxima que o Fabiano pediu, o Dinho Love Show pediu. Vai curtir já já, Um Degrau na Escada pra vocês com o rádio ligado aí, Fabiano. Obrigado pela audiência e pela sintonia. Vamos atender mais ouvinte, mais ouvinte pra você. 3h42. Tira o pé do chão, porque agora tendo mais ouvinte e já já Um Degrau na Escada pra galera ouvindo a gente lá, o Fabiano, o Dinho Love Show, toda a galera com o rádio ligado. 6 horas da tarde é o sorteio, tá bom, gente? 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

0: 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Vamos atender mais ouvinte aqui, mais ouvintes da melhor. 102.3. Quem tá chegando aqui? Ele, o GG do Vilão. Alô, GG do Vilão. Fala comigo. Alô, boa tarde.
1: Olá, meu amigo parceiro Fábio Laro. Fábio, manda a música pra nós, onde que está aí? Manda especialmente aos aniversariantes do dia. Manda lá pro meu amigo parceiro, o Sérgio, né? O Sérgio, não posso falar que o cara é candidato a tal coisa. Mas manda lá pro Sérgio lá. E manda pra todos os nossos amigos e parceiros aqui do Vilão, lá pro pessoal do Bar do Jorge, pessoal do Bar do Carneiro, lá pro pessoal do Bar do Carlinho, pessoal do Bar do Polaco, pessoal do Bar do Tingó, lá pra Cris Gilson, pra todos os nossos amigos e parceiros. Um grande abraço do Gênio do Marques, um grande abraço do Gênio do Vilão. Domingão, é no Vilão, Fábio, é nóis, e vai Serjão, hein?
0: Valeu, GG do Vilão, ou é o GG do Litrão? Daqui a pouquinho ele vai lá tomar um litrão no Bar do Jorge, né? Grande GG. Todos domingos ele participa com a gente aqui. Eu tenho um recado agora aqui da Vânia, a esposa do Benito Vereador, para vocês aí, das motos elétricas para você. Então vai falar comigo agora aqui na Difusora FM 102.3. Vamos lá. Para falar comigo aqui, cadê? Alô, Brasil. 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
2: Boa tarde, Fábio Lara. 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
0: Beleza, valeu, Vânia. Tá dado um recado, querida. Muito obrigado pelo carinho e pela audiência. Presente na EFAP, tá bom, gente? 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E o Benito pediu aqui mensagem de texto. Ele pediu a música Estrelinha, beleza pura. Vamos tocar então Estrelinha já pra vocês, com o rádio ligado na melhor, tá bom, gente? Isso mesmo, bora Brasil, pra você com o rádio ligado aqui na Difusora FM 102.3, tá bom, gente? Quem mais aqui pra falar comigo? 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Lá no bairro Aparecidinho 3, um abraço para a galerinha ouvindo a gente também. 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Também ouvindo a gente, a Sandra. 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Agora são 3 horas e mais 47 minutinhos. Quem mais aqui ligado com a gente? Tem mais ouvintes. Passando rápido, hein? Já vai dar 4 horas da tarde. Já o Cidão já abre o bar lá. Já o Cidão vai abrir o bar. É isso mesmo, pra galera tomar uma geladinha. No Aparecidinho. Quem mais aqui pra falar comigo?

0: Tem mais aqui. 3h48 agora. 3h48. Jessi Cantora chegando no pedaço. Já atendo você, Jessi. Porque agora eu vou atender a Luzia Tavares. Mandou mensagem mais antes aqui, 2h e pouco da tarde, né? Vamos lá. Luzia Tavares, fala comigo, querida, direto da Vila Ribeiro. Ribeiro.
1: Oi, Fábio Lara, boa tarde. Sou Luzia Tavares Lopes, da Vila Ribeiro. Peço, se possível, tocar uma música de Paulo e Paulino. Tenho o prazer de oferecer para toda a minha família, meus filhos, minhas noras, meus netos, principalmente para minha prima Alta Ferreira, que está aqui comigo hoje.
0: Beleza.
1: Se me atenderem, meu muito obrigado. Quero oferecer para Terezinha, para Odete, da Fazenda Curitiba, minha amiga, e para todos que estiveram ouvindo. Se me atenderem, meu muito obrigado. E quero participar do sorteio. Sou Luzia Tavares Lopes.
0: Valeu, Luzia Tavares, muito obrigado pelo carinho, pela audiência e pela sintonia. Tá bombando, gente, é muito ouvinte pra atender. É muito ouvinte. O Saciloto também pediu uma música aqui. Tô procurando a sua música, Saciloto. Por isso que eu não toquei ainda a sua música, tá bom? Tô procurando aqui o seu sucesso que você pediu. O Guido Gozinho pediu uma música também que não encontrei. O Guido Gozinho, pede outra. Quem mais aqui? Boa tarde, Fábio Lara. Eu sou a Lourdes Gomes, da Barra do Jacaré. Opa, moradores da Barra do Jacaré. Me coloca eu no sorteio e manda uma música para nós, Vitor e Léo, na linha do tempo. Se me atender, muito obrigado. Beleza. Valeu, moradores da Barra do Jacaré. 6h da tarde é o sorteio. Tá bom, gente? Isso mesmo, 6h da tarde é o sorteio. Então fique ligado, quem vai ganhar os prêmios aí? Beleza pura? Faltando 10 minutos para as 4h da tarde. Agora chegando mensagem para nós de Jabuti, é isso? Boa tarde, Fábio Lara. Aqui é o Rosinei. Aqui é o Rosinei, do bairro Pinheirinho, município de Jabuti. Eu gostaria de parabenizar você pela sua programação nas tardes de domingo. E classificando os morangos e ouvindo Fábio de Lara, nota 10. Opa, obrigado pelos elogios. Ouvindo a gente na cidade de Jabuti, mandou mensagem de texto. Eu gostaria de parabenizar. Boa tarde, Fábio Lara, que é o Rosinei, do bairro Pinheirinho, município de Jabuti. E parabenizar você pela sua programação nesta tarde de domingo. E mandou uma foto, gente, para mim aqui, de uma variedade de moranguinhos. É isso mesmo. Classificando os moranguinhos aqui, Fábio. Os morangos e ouvindo o seu programa de rádio. Fábio de Lara, nota 10. Beleza, Deus abençoe. Bom trabalho aí. Ele está lá classificando os morangos e ouvindo o nosso programa em Jabuti. E agora vamos tocar música pro Gil Novo Show, o Fabiano. Ouvindo a gente lá, um degrau na escada. É isso. Vamos ouvir, a galerinha tá curtindo a gente lá, né? Tá curtindo a difusora. Quem mais aqui pedindo música para nós? Mais ouvinte. Ô Saciloto, lá do Bado Jorge. Tô procurando aqui o seu sucesso, esse seu amor. Tô procurando aqui a música que ele pediu na Difusora FM 102.3. Aqui é tudo ao vivo. Ainda não encontrei, Saciloto, mas já eu toco para você. Beleza pura? Encontrando aqui. Um abraço para o Polaco vindo a gente também. Um abraço para a galerinha pediu a música Fundo da Grota também, né? O Sapão pediu a música do Milionário Zé Rico. Vamos curtir também já essa música agora. Pediram Folha Seca também na difusora. Vamos curtir Folha Seca e Do Mundo Nada Se Leva, Milionário Zé Rico para o Sapão.

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1: Brasil!
2: Alô, Brasil! Olha, já já a próxima música tem pra você também, Milionário José Rico. É do Mundo Nada Se Leva. É, tem a música também do... que mais aqui? Mais. Tem muita música rolar pra vocês aí. Até às 6 da tarde tem tempo ainda, tá bom, gente? Ó, temos hoje então, portanto, quem ligou o rádio agora há pouco não está sabendo. Temos 3 prêmios por enquanto. 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A Regina Lanches tomou do Rio também, sumiu. Não encontrei a Regina Lanches ainda para ver se vai dar um lanche para vocês no sorteio, tá bom, gente? A próxima música vai para a Vânia. A Vânia é esposa do Benito Vereador. E o Benito mandou mensagem de texto. Falou: Fábio Lara, por gentileza, manda a música Estrelinha para minha esposa Vânia. Beleza, então. Vânia, ela que atende na VC Imports amanhã. Você chegando lá, amanhã, segunda-feira, chegando na VC Imports, que fica na rua Rua Barbosa, ali no centrão da cidade, ao lado da Casa de Carnes Castro. 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Tá bom, gente? E aí, música Estrelinha pra vocês aí, já já. Estrelinha, Estrelinha, já já. Com o Tio Paulo e Paulino pra vocês aí. E Marília Mendonça, já já. Quem mais aqui pra falar comigo? Tem mais ouvinte, mais ouvintes. Cadê a Jessi Cantora? Cadê a Deusana? Ó, chegando mais mensagem de texto. É boa tarde, Fábio Lara. Eu também quero participar do sorteio. Elizabeth Silva de Santo Antônio. Alô, Elizabeth Silva, um abraço, beijos, querida. Muito obrigado pelo carinho e pela audiência. Agora são 3 horas e mais 58 minutinhos. Faltando só 2 minutinhos para as 4 horas da

0: Tarde. Alô, Fábio Lara, aqui é o Alessandro Thiago, do Aparecidinho 1 e quero participar do sorteio. Beleza? Alessandro Thiago, fala comigo.
1: Ô, Fábio Lara, eu queria participar do sorteio. Meu nome é Alexandro.
0: Beleza.
1: Queria participar.
0: Beleza, valeu, muito obrigado. Quem mais aqui pela audiência? 3h58, mais ouvinte. Alô, alô, quem fala aqui? Alô, Brasil, ziu.
2: Boa tarde, Fábio, tudo bem? Fábio, eu sou a Maria aqui da Serra Pelada, Maria Orlandina de Souza. Eu gostaria de ouvir a música Aquele Olhos Verdes, eu não sei se é com o Valmir Marciano. E você poder tocar, eu agradeço.
0: Beleza, Olhos Verdes.
2: Para todos os filhos, netos, para minhas netas, sobrinhas e os bisnetinhos. E para você, Fábio, tchau, fica com Deus. Deus te abençoe.
0: Amém, querida. Muito obrigado pela audiência e pela sintonia. Mais ouvinte e vamos tocar a música Estrelinha. Gente, lembrando que é muito ouvinte para atender, então desde já eu peço sempre desculpas durante a programação, que o pessoal fica esperando para ser atendido, mas não é porque eu não quero atender, gente, é porque é muito ouvinte mesmo, a nossa audiência é incrível. E eu agradeço a audiência e desejo que Deus abençoe a cada um de vocês aí. Mas a audiência é bastante, e daí demora um pouquinho para atender a galerinha aí. Então vamos aguardando que já atendo todos aí. Mais mensagem de texto. Beleza, fala comigo ao vivo na melhor.
3: Alô, Fábio, tudo bem? É o Tico Chaveiro de Joaquim Távora.
0: Opa, tamo na escuta aí. Tico Chaveiro, da cidade de Joaquim Távora.
3: Alô, Fábio, tudo bem? É o Tico Chaveiro de Joaquim Távora. Tamo na escuta aí, tamo indo bater uma bolinha aqui no Retiro, perto de Catiguá aqui. Manda um abraço pra dona Rose e dona do time aqui do Retiro. Estamos aqui, vamos bater uma bolinha e tomar aquela breja, aquele abraço. Coloca no sorteio aí, Curitiba.
0: Valeu, beleza. Agora vamos tocar música para você. 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
0: O Benito da VC Imports, ele oferece essa música especialmente para sua esposa Vânia, Estrelinha, de Paulo e Paulino, com a participação de Marília Mendonça, 4 e 2. Boa tarde, região. Boa tarde, todo o Norte Pioneiro.

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0: Essa foi para o Sapão, lá na Vila Santa Terezinha, que está fazendo aniversário. O Amarildo da Saúde pediu faz tempo também. Deixa eu dar uma olhadinha aqui no Amarildo. Alô, Amarildo. Ele pediu faz tempinho do Zé Neto e Cristiano, né? Zé Neto e Cristiano. Cadê que o Amarildo? A correria do programa, né? 4:09 já. É muito ouvinte para nós atender. Deixa eu dar uma olhadinha aqui, Amarildo da Vila Santa Terezinha pediu a música faz tempinho, faz tempo. Ele pediu a música do Zé Neto e Cristiano para todos os colaboradores da empresa Oli Oli. Oli Oli Tour. Oli Oli Tour. Já tendo você, de um Love Show. Espera aí, Love Show. Já tendo, Love Show. O Amarildo pediu, da Vila Santa Terezinha, pediu o Maridão da Saúde lá, né? Na Santa Terezinha, ouvindo a gente, curtindo a difusora. Ele oferece para todos os colaboradores da empresa Oli Oli Tour, com a sigla Confiança no que faz. A música A Vida de caseiro, A Vida que Caseiro Tem. Beleza. Então a próxima agora, Amarildo. Beleza, beleza pura. A próxima música agora é sua, Amarildo. A próxima é sua. Fique ligado na melhor. A próxima música. Beleza pura pra você com rádio ligado. Agora são 4:10, tá passando rápido o horário hoje, hein? Hoje tá passando rápido o horário, 4:10. O sorteio é 6 horas da tarde. Então boa sorte, tá bom, gente? O nosso amigo Jim Love Show tá mandando foto aqui da galerinha. É o João Paulo, quem mais tá lá? Opa, o Dair, tô vendo a fotinha aqui. O Dair, tá o João Paulo também lá ouvindo a gente, aquele forte abraço a vocês, muito obrigado pelo carinho, pela audiência e pela sintonia, curtindo a Difusora FM 102.3, beleza pura? Já tô preparando aqui o áudio, galerinha, no oferecimento da VC Imports, motos elétricas, ouvindo a gente, na escuta aqui, Fábio Lara, tal de Love Show, beleza, no conjunto Áudio Abreu, beleza, tô vendo a fotinha aqui, é o João Paulo e o Dair, beleza, forte abraço para toda a galerinha, muito obrigado pela audiência, um abraço pra Eliana também, a esposa do Dinho Love Show. A Eliana, forte abraço a vocês todos aí. Fala comigo, galerinha, quem mais aqui? Para falar comigo, o pessoal da Água da Areia também tá sintonizado com a gente. Agora é 4:11. A Gessi Cantora chegando um pedaço, tô vendo a fotinha da Gessi Cantora. Fala comigo, Gessi, boa tarde, querida.
1: É a Gessi, a cantora, Santo Antônio da Patilha, que é a música do Chitãozinho Choró, Galopeira.
0: Galopeira?
1: Ofereço para todos que estão ouvindo, ok? Concorre prêmio?
0: Concorre.
1: Gessi Eleodoro Assis, Jardim Saúde.
0: Beleza. Fala, Gessi.
1: Galopeira.
0: Galopeira. Beleza, cantora Gessi.
1: Aí eu vou, se der tempo eu vou gravar, se der tempo, tá?
0: Beleza,
1: bem?
0: Querida.
1: Boa tarde, bom serviço pra ti.
0: Valeu, querida. Quem mais aqui mandando mensagem de texto? Boa tarde, Fábio Lara, toca uma música para nós, Milionários de Ser Rico, Jogo do Amor. E ofereço para todos que estiverem ouvindo, coloca o meu nome no sorteio. Sou aqui do bairro João Furtado. É a Vaquilha de Fátima, é a esposa do Emerson Baião. Todos domingão não pede nosso programa de rádio, a Valquíria. Ela pede sempre essa música, é Jogo do Amor, beleza. Já tô marcando aqui a tua música, o Valquíria, beleza pura. Um abração forte e muito obrigado pela audiência e pelo carinho também, aí no bairro João Furtado. 4:12, tem mais ouvintes, na melhor. O nosso programa tá bombando, galera. Tá bombando. Tem mais ouvinte aqui. Fala comigo.
2: Manda pro Zé também, o Zé Vicente trabalha no frigorífico. Zé Barbudo.
0: Esse é o Emerson Baião. Mandando pra quem, Emerson Baião?
2: Manda pro Zé também, o Zé Vicente trabalha no frigorífico. Zé Barbudo.
0: Beleza. Zé Barbudo. Beleza. Daqui a pouco tem

0: som de cristal para o GG do Vilão. Inês, da cidade de Ourinhos, mandou mensagem de texto. Boa tarde, Fábio Lara. Oi, fala para esses caras aí que estão pedindo música. Beleza. Epa, beleza. Valeu, Inês. Valeu, Inês de Ourinhos. Um abraço, querida. Um abraço. Nós te amamos, Fábio. Teu programa... Beleza, muito obrigado. Amamos o seu programa de rádio. Ok, beleza, querida. Muito obrigado pelo carinho e pela sintonia. Valeu, valeu, valeu, valeu. 4h13. Tá passando a hora. 4h13. 6 horas da tarde é o sorteio. 6 horas é o sorteio. Boa tarde, Fábio Lara. Aqui é Conceição Maria de Souza. Quero participar do sorteio e ganhar desta vez. Valeu. Muito obrigado, querida. Beijos. É muito ouvinte para atender, né? Vamos tocar mais uma música, então? Mais um sucesso para você. O Tio Tio Moreno de Pefava pediu essa aqui, ó. Vamos curtir agora. Milionário José Rico.
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0: Alô, alô, Tio Tio. Alô, Maria França, com seu bar na Rua 1001, no Parecidinho.

0: Ora, bebê! 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
1: Desculpa parecer meio ansioso, mas já tem alguém bebendo!
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3: Agora são 4 horas e mais 18 minutinhos. Tá na ponta da linha a música Caseiro, Zé Neto e Cristiano, para o Amarildo, para a Saúde, Priscila, toda a galera da Vila Santa.

0: E aproveita e manda um alô para os bares lá da Vila Santa Terezinha. O bar da Vanilda, né? A esposa do Luizinho, que foi morar com Deus. Um abraço para Vanilda, um abraço para todos os clientes, o Mané, todo o pessoal lá, o Codorna. O Codorna não perde o nosso programa de rádio. O Codorna também, ali do lado do bar da Vanilda, na Vila Santa Terezinha. Forte abraço, Codorna, e para a sua esposa também. Um forte abraço também para o Mercadinho do Rogério, a padaria do Davi, seu Davi, dona Cida ali na Vila Santa Terezinha também com rádio ligado. Um abraço também para quem mais lá? O Bar da Lourdes, na antiga Estrada da Platina. Bar da Lourdes, na antiga Estrada da Platina, no antigo Bar do Gordinho. 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Um abraço para o Bar do Cido ali em frente à Capela da Vila Santa Terezinha também. Um abraço aqui na rua Dom Pedro II. Um alô para o Bar do Cavalo. O Bar do Cavalo não perde o nosso programa de rádio. Com certeza ele está com o rádio ligado. E os seus clientes tomando aquela geladinha. Bar do Cavalo, todos os clientes, obrigado pela audiência na rua Dom Pedro II com a cerveja bem geladinha, curtindo a difusora. Eu vou atender agora mais três ouvintes rapidão e vão tocar música caseiro, Zé Neto e Cristiano, na Difusora FM 102.3. Para você com rádio ligado, eu tô dando uma olhadinha aqui no WhatsApp, tá bombando o WhatsApp. Fábio Lara, eu quero participar do sorteio. O seu ouvinte de todos os domingos, Benedito Lopes. Alô, alô, Benedito Lopes, aquele abraço. Muito obrigado pelo carinho e muito obrigado pela audiência. Quem mais aqui? Tem mais ouvinte. Tá bombando, gente. Tá bombando. Júlio César Bueno, São Manuel. Um abraço. Muito obrigado pela audiência também. Quem mais aqui? Alô, Brasil. É bastante ouvinte para nós atender. Mais ouvinte. Alô, boa tarde.
1: Olá, meu amigo Fábio. Aqui é Adriana Nunes de Siqueira.
0: Adriana Nunes.
1: Coloca meu nome no sorteio aí que eu quero levar.
0: Opa, tá chegando ela. Adriana Nunes, boa tarde.
1: Olá, meu amigo Fábio. Aqui é Adriana Nunes de Siqueira. Coloca meu nome no sorteio aí que eu quero levar esse prêmio aí hoje. E manda uma música aí pro meu filhote, meu Zenem. Caléu e Caléu Benedetti, lá de Siqueira também. Que é aniversariante do dia 13, tá meio atrasado, mas, né, tá valendo. Que assim, opa, vale pro mês inteiro.
0: Beleza.
1: Aí toca uma música aí bem bonita. Deus abençoe você, sua semana.
0: Valeu, Adriana Nunes, aquele abraço. Mais ouvinte, tá bombando. Alô, Brasil. Quem fala? Alô, Brasil. Não saiu a voz. Não tá saindo o áudio. Não tá saindo o áudio. Não deu certo o áudio aí. Beleza pura pra você com rádio ligado. Vamos tocar mais música pra você agora. A música do Zé Neto e Cristiano pra você. Aqui na melhor. Quem mais que mais um ouvinte pra falar comigo? Alô, Brasil. Quem fala?
2: Boa tarde. Que é o Sandro, sou de Imperatriz, manda uma música do Henrique e Juliano. A briga foi feia. Senta minha mãe, meu pai, meus irmãos, pro Bonfim, pra Daísa, pro Rui da Grande, seu Prado, pro Alex Oliveira, tô trabalhando hoje. E pra toda da Rádio Difusora. Valeu, um abraço.
0: Beleza, valeu. Quem mais aqui?
3: Eu tô por conta com essa rádio. Prometeu dar um boneco de ouvinte e acabou dando chapéu pro povo. Mas peraí, esse chapéu vem recheado de dinheiro.
0: Alô, alô, Marildo, lá na Vila Santa Terezinha. O Marildo, a sua esposa, saúde, o Priscila, forte abraço. Ele pediu Zé Neto e Cristiano Caseiro, 4h22.

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2: Opa, pra você com o rádio ligado, agora são 4 horas e mais 28 minutinhos. Para quem ligou o rádio agora há pouco e não está sabendo do sorteio, nós temos hoje 3 prêmios. O primeiro prêmio, uma costela assada. 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Também temos, para sortear às 6 horas da tarde, mais 3 quilos de carne de porco caipira. 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E ele tem para vender também, quem quiser comprar. Bora Brasil, 4 horas e mais 29 minutinhos. 4h29. Já tem a música é de Paulo Paulino, Casa da Vó. Tem a música do Baitaca, Fundo da Grota. Tem Galopeira com Chitãozinho Chororó. Muita música vai rolar pra vocês, porque agora eu vou ouvir os ouvintes no oferecimento de VC Importes pra você, na Rua Robosa, central da cidade, ali ao lado da Casa de Carnes Castro e Viena Limitada para você, tá bom, gente? 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Bora Brasil, 4h30 agora, tá passando rápido a hora, hein? 4h30. Já é 6 horas, já é o sorteio, fique ligado. O alemão lá do bairro Aparecidinho 3 já mandou áudio para nós também. O João Paulo, o Dair, tô vendo a fotinha aqui, a Eliana, a esposa do Dinho Love Show, tá toda a galera com o rádio ligado me ouvindo. Forte abraço e muito obrigado pelo carinho e pela audiência. Tô vendo aqui o Regis também, o Negão Palmeirense, tá toda a galera aqui, ó, ouvindo a gente. O Caculinha, alô Caculinha. Beleza pura, Caculinha, vamos ouvir aqui a voz da galera agora. Alô Brasil, quem fala?
3: Boa tarde, Fábio Lara, aqui é a Fininha de novo. Fábio Lara, queria que você tocasse uma música quando tá. Vou oferecer para o Valdeci, que é aniversário dele, o Sapão. Uma música do Chitãozinho Chororó, Página de Amigos. Se você me atender, muito obrigado, Fábio. Eu ofereço para minha irmã lá do estado de São Paulo, lá para o meu cunhado, para as galera que está lá no bar deles lá, para a Fioca, para a Deusana. Enfim, para todos nós aqui da Vila Santa Terezinha. Se você me atender, muito obrigado, Fábio. Esquece não, põe meu nome no sorteio aí, hein?
2: Valeu.
3: Toca música aí, Página de Amigos.
2: Página de Amigos, beleza, querida. Quem mais?
4: Boa tarde, popular. Eu quero uma música do...
2: Opa, agora é o Caculinha. Alô, Caculinha, lá no Aparecidinho 3. Alô, Valdir Pintia. Alô, Catra. Alô, Edjão. Alô, Polaquinho. Alô, Naya da Silva. Fala comigo, galera. Alô, Caculinha. Boa tarde, alô, Brasil. Alô, Caculinha, onde você tá, Caculinha? Fala comigo.
4: Popular, boa tarde. Popular, eu quero uma música do José de Camargo Luciano, é o amor. É, eu ofereço para as molecadas aqui no bairro do Sr. José aqui. É o Cris. E o Beia e o Naya. E o Regis com a esposa dele, o Regis de aluguel. E pro também aqui o Sr. José aqui. E pro o nome seu. É, o

0: Você olha o. Mas fica assim, ô.
1: Falou.
0: Já te viu ouvindo aí.
1: Falou, Carolinha. Quem mais?
2: Alô, Brasil, alô, Brasil. Love Show tá onde agora? Alvo de Abreu. Alô, daí. Alô, daí. Alô, compadre Flex.
3: Manda pra essa mulher. Vai, vai, pro Fábio. Manda uma pra mim de milionário pra rico. A melhor dele.
2: Mas é rico, seu compadre
3: Flex. Ah! É marido, Batete. Vamos por uma alma transparente, tipo rei, Paraná, pra seus olhos. Vamos reitar o Brasil.
2: É nós aí,
3: é
2: de Love Show.
3: E a cavalgada hoje foi linda, hein? Que Deus abençoe você a cada momento e a cada segundo.
2: É a voz do compadre Flex aí, Fabulara aí de Love Show, Alvo de Abreu. Fabulara, tô aqui com o Du. Meu querido, manda um abraço pra todos os ouvintes. Não é alta, né? Vamos tá vendo você. E a todos os meninos que tá curtindo o Fabulara, 102.3 aí. Pega o motor também, né, Du?
3: E aí, galera, vamos que vamos. Monte Real aí, Santo Antônio da Platina, vem com nós. Eduardo, olha, vou vir pra vocês. É pra se apaixonar!
2: Eduardo Love, meu sobrinho! Qual o modão, Eduardo Love?
3: Ô, João, baixa esse volume aí.
1: Valeu!
2: Eduardo Love, e qual o modão que vai pedir pra todos os ouvintes hoje aqui?
3: É fogo e fogo, não dá! Com tanta diferença vendo a vida passar, tropece pernas do meu caminho.
2: Vamos que vem, tá? É mal que
3: se apaixonar!
2: Maria Fabulara, Eduardo, meu sobrinho, aqui tamo junto, tudo com o Pai Flex e a família toda aqui, tamo junto, a cada momento, a cada segundo, um abraço a todos os meninos aí, Santa Ana Platina, Sul da São Paulo, Paraná!
1: Beleza, valeu.
4: Boa, Fábio, aqui é o Giovanni, tá ligado? Nós tá aqui no Bar do Seu Zé aqui, ó, mandou uma música pra...
1: Opa, agora direto lá do Bar do Seu Zé, no Trevo do Aparecidinho 3, o Giovanni Arruda vai falar com a gente. 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Giovanni, fala comigo, boa tarde.
4: Boa, Fábio, aqui é o Giovanni, tá ligado? Nós tá aqui no Bar do Sozé aqui, ó. Manda uma música pra nós da Mariana Fagundes e o nome da música é Fim de Noite. Você marcado por esse pra todos os ouvintes aí, demorou? Manda logo, hein, caralho.
1: Beleza. Quem mais?
5: Fábio Lara, boa tarde.
1: Agora Fábio é o Lara. Negão palmeirense.
5: Ô, Fábio Lara, boa tarde, Fábio Lara. Aqui quem fala é o Negão Palmeirense, estamos aqui no Bar do São José aqui. Tá aí o Carcula, a molecada toda aqui, o cabeludão lá do Paraguai.
2: Paraguai!
5: E os meninos aqui, o Kido Golzinho, o Seu Zé. Seu Zé tá nervoso aqui, pai. Acabou a força, a cerveja vai esquentar e tá nervoso aqui. Não quer vender. Achando que tá quente de cerveja. Mas manda um modão pra nós aí, Fábio Lara.
1: Beleza?
5: Um abraço.
1: Valeu, quem mais?
0: Fábio Lara, boa tarde.
1: Ah, o Cagulinha falou comigo também. Agora vamos para a cidade de Itararé. Alô, pessoal da cidade de rapaziada de Itararé, é isso? Tô vendo aqui no WhatsApp. Boa tarde, Fábio Lara. Aqui é a rapaziada Jonas, aqui da cidade de Itararé, estado de São Paulo. Toca uma música, uma moda pra nós aí do Daniel. Estou apaixonado. É o nome da música e aqui é a rapaziada da cidade de Itararé, estado de São Paulo. Beleza, valeu. Agora tem mais música. Vou atender agora a Valquíria. Pediu faz tempo já. Jogo do Amor com o milionário José Rico lá no bairro João Furtado. Ela com seu marido Emerson Baião ouvindo a melhor. Ouvindo a Difusora FM 102.3. Aqui é só sucesso. Ela pediu, vai curtir agora a música Jogo de Amor na Difusora FM 102.3. Aquele abraço pra vocês aí, muito obrigado pela audiência. Pediu, vai curtir lá no bairro João Furtado.

0: Brasil!
1: Alô, Brasil! Ziu, ziu, ziu!
0: Brasil! Brasil!
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Alô, Brasil, só alegria total. Aqui da Difusora FM 102.3. Um abraço do Fábio Lara e você, tudo a ver. Quem mais aqui? Mais ouvinte chegando no pedaço. Rapaz do céu.

0: agradecer. O alemão do Aparecidinho mandou. Fábio Lara, manda o escrito aí, Fábio. Beleza, beleza, beleza. Alemão, alemão, escolhe um sucesso. Alemão do Aparecidinho. O Guido Gonzinho, cara. O Guido Gonzinho. É, o Claudinei. Lá o Uga Uga. Uga Uga. Uga Uga. Todos adoram o Christian lá do Aparecidinho. Todos adoram o Christian. Tá bombando, gente. Tá bombando. O marido de aluguel, negão palmeirense. É, agora é Uber também. Uber, Uber. Espetinho também, final de semana, de São Zé. E laranja também, né? Trabalha lá laranja, laranja, laranja, laranja. Tá bombando, tá bombando. Gente, a próxima música é Casa da Vó. Casa da Vó e Funda Grota e Galopeira. Tá bom, galera? Vamos ouvir aqui os áudios da galerinha. A galerinha falando com a gente aqui. O Vaguinho Neves também está ouvindo a gente. O Wagner Neves lá do Bar Bertolino mandou 3 áudios pra nós aqui. Vai tudo ao vivo, Wagner Neves, tudo ao vivo. Quem mais aqui? Ouvindo a gente, Rodrigo Ramos, aquele abraço forte, oferecimento da VC Imports. Vamos ouvir aqui a voz da galera, da galera, da galera, e vamos tocar mais 2 músicas para vocês aí. A música que você pediu não tem o Giovanni, lá do Bar do Zé, não tem essa música, escolhe uma outra da Mariana Fagundes, tá bom? Essa não tem, beleza pura. Eduardo Costa, Landa Feliciano, já toquei para você, já toquei, a música Ainda Tô Aí, já foi a música. Quem mais aqui? Mais uma. Rodrigo Ramos também está sintonizado com a gente do Bar Cida Sampaio. Rodrigo Ramos. Vamos ouvir a voz, galera, rapidão. E vamos tocar música. Então vai lá, solta a voz rapidão, galera. Aqui na Difusora FM 102.3. E me desculpa a demorinha, gente, porque a audiência aqui é grande demais. É muito ouvinte para atender. Quem fala? Alô, Brasil.
1: Boa tarde, Fabelar.
0: Esse aqui é o Sô Soares, lá do bairro Porto Seguro. Fala comigo, Sô Soares.
1: Aqui é o Soares do Porto Seguro. Fabelar, eu quero ouvir uma música aí especial pra minha esposa, né? Que ela fez aniversário e queria oferecer, pedir uma música aí pra você aí. Mário Batista. Qualquer uma do Mário Batista, que era linda aí, ofereço pra, né, pra minha esposa, pra minha esposa Lúcia, e pra Isabel, e pro Lucas, e pra dona Sandra, pra Soília, e pro Lemão, o Lemão Pingaiada aí. Então é nóis, Familar, abraço. Pai, meu nome é o nome do sorteio aí, Familar. Pai, nosso nome aí. Aquela música o que de Amado Batista, sou como você, tá bom? É isso aí, Familar, toca pro Soar aí, véio. Dá um favor aí, velho. Tá sem força, já tinha ligado pra você, mas hora, né, mas tá bom. Põe nosso nome na costelona aí, ó.
0: Beleza.
1: Tá bem, bem, tá bom, é nóis, Fabulá. Abraço. Fui.
0: Falou, quem mais?
2: Ô, Fabulá, boa tarde. Põe uma música pra nós.
0: Opa, agora é o Vaguinho Neves, lá do Bar Betolino, da Dona Laide Neves. Fala comigo, Vaguinho.
2: Ô, Fabulá, boa tarde. Põe uma música pra nós. Chitãozinho, Chororó, qualquer uma aí. E põe eu no sorteio das 5 cartelas de uva aí. Falou, boa tarde. Ô, Fabulá, boa tarde. Põe uma música pra nós. Chitãozinho, Chororó, qualquer uma aí. E põe eu no sorteio das 5 cartelas de uva aí.
0: Falou, boa tarde. 5 cartelas de ovo.
2: Ô, Fabulá, ela mandou no seu particular.
0: Beleza.
2: Saúde aí.
0: Vamos lá, fala.
2: Ô, Fabulá, fala propaganda aí. Fala que é o Vaguinho que tá, vai assar espetinho lá no Horse lá.
0: Aí,
2: Vaguinho, filho do Bertolino.
0: Ó, o Vaguinho, filho do Bertolino, vai estar assando espetinho durante a IFAP, lá na Lanchonete Horse. Fala de novo aí, Vaguinho. Vai ter espetinho lá durante a IFAP à noite.
2: Ô, Fabulá, fala propaganda aí. Fala que é o Vaguinho que tá, vai assar espetinho lá no Horse lá.
0: Vaguinho, beleza. Filho
2: do Bertolino.
0: Valeu, quem mais?
3: Tá com música pra mim, Felipe Falcão. Jorge Rockway, ofereço pro Rodrigo, pra Dona Cida, pra tudo que estiver ouvindo, mas é pra tocar mesmo, Fábio Lara.
0: Beleza.
3: Não acredito, eu pedi a música, você não tocou, do seu paradora.
0: Qual que é a música? Fala de
3: tá
0: novo.
3: Tá com música pra mim, Felipe Falcão. Jorge Rockway, ofereço pro Rodrigo, pra Dona Cida, pra tudo que estiver ouvindo, mas é pra...
0: Beleza, quem mais?
3: Põe um sorteio aí, ó. Jorge Rocoelho.
0: Beleza.
3: E o João Sampaio também no sorteio.
0: Beleza, quem mais?
4: Boa tarde, Fábio, tudo bem?
0: Rodrigo Ramos. Quer
4: a música do... Qualquer uma do Zezé de Camargo Luciano. Ofereço pra minha mãe, Cida Sampaio. E pra todo mundo que estiver ouvindo, coloca o meu nome no sorteio, beleza?
0: Beleza.
4: Obrigado, Deus abençoe.
0: Valeu.

0: Agora eu vou atender agora o Carculinha. Ele pediu a música É o Amor. É o Amor com o Zezé de Camargo. O seu Soares mandou um alô para o alemão. Alemão da Paredinho 3, ó.
1: É um gaiteiro de primeiro.
0: Beleza pura. E a galera tá ouvindo a gente tomando aquela branquinha nos bares.

0: Essa música é para aqueles que estão tomando a pinguinha. A pinguinha e ouvindo o programa do Fábio Lara. Nesse domingão, domingão, domingão. Agora eu vou atender o Carculinha. Ele pediu faz tempinho já a música do Zezé de Camargo Luciano. Aproveita e manda pro Rodrigo Ramos e Cida Sampaio também. Tá bom, beleza? E quem pediu foi o Carculinha, lá no Aparecidinho.
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0: Alô, meu amigo Carculinha, no Aparecidinho 3, pediu É o Amor com Zezé de Camargo Luciano.

É o amor com Zezé de Camargo e Luciano. Já já tem a Casa da Vó, Funda Grota, Galopeira, Alma Transparente para o Udair. Tá todo mundo esperando, aguardando para ser atendido. 4h53.

0: está passando rápido a hora, hein, gente? Falta só 7 minutos para 5 da tarde. Nós temos mais 1 hora e 7 minutos de programa de rádio. 6 horas eu vou embora com o sorteio de prêmios. Quem será que vai levar os prêmios hoje? Boa sorte! Mais ouvinte para falar comigo agora aqui. Mais ouvintes. Alô, Brasil. A esposa, alá, do Vaguinho Neves, também mandou áudio para nós. Vamos ouvir a voz da esposa do Vaguinho pela primeira vez participando com a gente aqui na Difusora FM 102.3, né? Vamos lá ouvir a voz dela aqui ao vivo na rádio. O Vaguinho agora tá casado, casou o Vaguinho Neves lá do bar do Bertolino. Casou o Vaguinho. É, Vaguinho, alô Brasil. E ele vai estar todos os dias à noite lá na Lanchonete Rossi. Beleza, beleza, beleza, beleza, beleza. Pra você com rádio ligado, quem mais aqui ouvindo a gente? O Polaco também tá ouvindo a gente aqui. Ah, é namorada. Alguém mandou aqui, namorada, esposa, é tudo, né? Beleza, pura. Beleza, beleza, beleza. Quem mais aqui pra falar comigo? Na Difusora FM 102.3. Tá bombando, galera. Opa, ó quem tá chegando aqui. Mais um ouvinte do Aparecidinho 3. O Aroildo, ele encontrou comigo hoje lá no bairro. Diz que, Fábio, hoje eu mando um alô pra você lá. Aroildo que tem a sua padaria. Padaria e mercearia, mercadinho no Aparecidinho 3, né? Semana passada agora eu passei por lá. Tomar aquela geladinha, bater um papo com o Aroildo. Beleza pura? Então vai lá, Aroildo. Fala comigo, tô preparando aqui a sua voz aqui e a voz também da esposa do. A esposa, a namorada do Vaguinho. Vamos lá, fala comigo, galerinha. Ao vivo na rádio. Quem fala aqui? Alô, Brasil, alô, Brasil.
1: Boa tarde, Fabio Lara. Aqui é a Emily, a mulher.
0: Emily. Fala, Emily.
1: Boa tarde, Fabio Lara. Aqui é a Emily, a mulher do Vaguinho. É, eu quero pedir uma música do Zeneto Cristiano, Cadeira Cativa, para todos os fãs do Zeneto Cristiano, e coloca no sorteio, hein, Fabio Lara.
0: Beleza, Emily.
2: É o Fabio Lara, é o Polaco de novo na fazenda. Ô, Fábio, manda a música Barquinho de Ouro pra mim aí na saideira aí. Você pode ser no final do programa, ou quiser aí, você tocar a música aí, você tocar a música. Pensei pra minha patroa, que é a Mari aqui, da fazenda. Beleza. Que gosta muito dessa música. A Leila, Otávio, pro Thiago, pra Heloísa, namorada Heloísa, o Igor, pra dona Naíra, mãe deles. Para todos os ouvintes aí do bar do Sozé, beleza? Para todos os consumidores de cerveja aí. Consumir tanto cerveja, até esquentou a cerveja aí. Acabou a força, né? Tem energia, acabou cedo, mas voltou.
0: Beleza? Beleza, valeu.
2: Pra todos os pingaiadinhos aí do bar do Sozé.
0: Beleza, valeu. Quem mais?
2: Um abraço, tchau, tchau.
0: Tchau, tchau.
3: Oi, Fogo Lara, boa tarde, fi. Vou pedir uma música aí, vai tocar hoje ou amanhã?
0: Qual música?
3: Fala, qual música? Fala a música, nada com o Red Gente pediu uma música, não toca, pi.
0: Qual que é a música?
3: Esperando a música aí, Fábio Lara.
0: Manda aí.
3: Fala com nós, pi, para de conversar.
0: Quem mais?
4: Ô, Fábio Lara, aqui é o Bandidão.
0: Ô, Bandidão, beleza?
4: É, manda uma música pra mim aí, a Mesa 12, se você achou aí, se não conseguiu achar essa música aí, faz favor pra mim.
0: Mesa 12, então, vou procurar.
4: Aí pra mim aí, Bandidão, que eu tô turista aqui, ó, galera Siqueira aí. Manda um abraço pra mim, pra todos os meus amigos. Meu grande amor da minha vida, que eu fui abandonado.
0: Beleza. Beleza, valeu, Bandidão.
5: Fala, Fábio Lara. Tudo certinho, meu amigo?
0: Beleza.
5: Ô, manda uma música aqui pra nós aqui do Aparecidinho 3, aqui da Padaria Dois Irmãos.
0: Padaria Dois Irmãos, Aroildo.
5: Fala, Fábio Lara. Tudo certinho, meu amigo? Ô, manda uma música aqui pra nós aqui do Aparecidinho 3, aqui da Padaria Dois Irmãos. É isso, e põe aí no sorteio, hein? Beleza, irmão?
0: Valeu! Agora tem Casa da Vó para vocês aqui na Difusora. Lembrando aos ouvintes, olha, me desculpa de coração quem não foi atendido ainda, porque é muito ouvinte para atender, tá bom, gente? E a galera quer falar, vamos lá, bora até às 6 da tarde.

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1: 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Opa, pra você com o rádio ligado na Difusora, agora são 5:01. 5:01. Passou rápido o horário, hein, gente? Daqui a pouco eu vou embora com um sorteio de prêmios. Hoje temos 3 prêmios. Uma costela assada, totalmente assada, presente do bar do Seu Zé, lá no Trevo do Aprendiz 3. E tem para vender. Quem quiser comprar, vai lá comprar. Dá tempo ainda. Tem paleta, frango assado e costela para vender ainda. Também temos mais outra costela de presente aqui da Casa de Carnes Castro e Viena Limitada para você. E temos mais 3 quilos de carne de porco caipira. É presente do Bar do Jorge, Bar do Vilão, na Vila Ribeiro. Temos que ainda hoje até as 10 horas da noite, quem for o ganhador com a sua identidade. Tá bom, gente? E ele tem para vender também. Ele tem o maquinário necessário para cortar para grelha ou para panela. Vai lá comprar carne nesse domingão com o nosso amigo Bar do Jorge, Bar do Vilão. Ó, já tem Som de Cristal. Pediu faz tempo essa música já. O GG do Vilão. A Jessi pediu Galopeira também já pra vocês aí. Algumas músicas. O Guido Gozinho pediu um sucesso. Não encontrei Guido Gozinho. Também o Giovanni pediu um sucesso. Essa não tem aqui nos computadores da rádio. Tá bom? Fica devendo pra vocês aí. Escolhe uma outra. Tá bom, gente? Bora, Brasil. 5:02. Eu vou ter agora mais 5:20 rapidão. E vamos tocar já um sucesso pra você. Por falar em rapidão. Olha, daqui a pouquinho, depois tocando mais 2 sucessos, eu mando um alô pra galera do Bar do Sidão, que sexta-feira foi um sucesso lá no Bar do Sidão, com roda de viola pra vocês lá, com a dupla Lucas e Doni, né? E aquela carninha deliciosa, aquela paletinha de porco, a cerveja bem geladinha, aquela sanuquinha. Já mando alô para todos os clientes do Bar do Sidão, pra todos palmeirense. 5:03, com certeza agora ele já abriu o seu bar. Beleza pura? Então vamos lá. Quem tá aqui para falar comigo, quem tá aqui, mensagem de texto, boa tarde, meu amigo. Falei, boa tarde, beleza pura. Quem mais aqui? A Lolanda Feliciano, ela falou que não conseguiu ouvir a música porque acabou a energia lá, né? Eu mandei para você já, Eduardo Costa, ainda tô aí, mas acabou a energia, ela acabou não ouvindo a música, beleza. Valeu, Rodrigo Ramos, também quer participar do sorteio. Boa sorte, Rodrigo Ramos e Cida Sampaio. Hoje tem 3 prêmios hoje, hein? Hoje tem 3 prêmios, ok? Beleza pura, pra você com rádio ligado, vou ter aqui mais 4 ouvintes rapidão. Vamos lá e vamos tocar música pra você. Quem tá aqui pra falar comigo? Bora Brasil, bora Brasil, bora Brasil. É Tereza Toledo. Mandou a imagem pra mim da Nossa Senhora Aparecida. Beleza, Tereza Toledo. Aquele abraço pra você. Obrigado pelo carinho, obrigado pela sintonia, Tereza Toledo. Quem mais aqui? Quem mais ouvindo a gente? Tá bombando, tá bombando, tá bombando aqui, galera. Alô, Fábio Lara, aqui é o Ariovaldo Tomazin, da Água da Areia, e quero participar do sorteio. Beleza. Alô, Dino do Rodeio, sintonizado com a gente também. Quem mais aqui? Agora são 5:04. Já eu vou embora com o sorteio de prêmios. Já. Tá passando rápido o horário hoje, domingão. Quem fala?
2: Boa tarde, Fábio Lara. Aqui é a Maria Celis Progeri. Coloca eu nos sorteios aí, Fábio Lara.
1: Beleza.
2: E me vê uma música aí, nem que seja de carona. E eu gosto muito daquela música, Amor de Primavera.
1: Amor tá de bom? Primavera.
2: Deus abençoe, se me atender, muito obrigado.
1: Amém, querida. Valeu, valeu, valeu, valeu. Cadê aqui? Tem um japonês também, tô procurando aqui o japonês. Cadê o seu japonês? Já, japonês. Carlos Moreira, lá do Aparecidinho 3, também está sintonizado com a gente. Boa tarde, Fábio Lara, toca para nós o poder do Criador. Obrigado, sou o Carlos Moreira do Aparecidinho 3 com a mercearia. Beleza, forte abraço. Tem mais ouvinte. Alô, Brasil, ziu, ziu, ziu, ziu. Quem fala? Boa tarde.
3: Boa tarde, Fábio Lara, tudo bem? Aqui é o Claudinei da Aparecidinha 2 aqui. Queria participar com vocês aí do sorteio. Queria mandar pedir uma moda pra vocês, né? Da Folha Seca, Amado Batista. E o pessoal do Bar do Sidão ali. E o Dair lá de Abatiá. e o Dinho, daqui o cabeleireiro, da Aparecidinha 2, e lá o bar lá do segredo lá de Abatiá lá. Beleza? Tamo junto.
1: Valeu! Beleza pura! Agora eu vou atender a Gessi Cantora. Mas antes, deixa eu dar uma olhadinha aqui. Paulinho, da cidade de Joaquim Távora. Tamo aqui no sítio Fábio Lara. Toca a música pra nós, Matuto de Mato Grosso e Matias. Eu tô marcando aqui as músicas, mas acredito que não vai dar tempo, viu, gente? Porque é muito ouvinte pra atender. E desde já eu peço desculpas se você não foi atendido. Tá bom, gente? Não é porque eu não quero atender, porque é muito ouvinte pra nós atender aqui. Beleza pura! Eu vou agora atender a nossa amiga Gessi Baixinha, cantora Gessi. Ela pediu Chitãozinho e Chororó, Galopeira, 5 horas e 7 minutos, 6 horas da tarde é o sorteio. Boa sorte!

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3: Alô, Brasil, Zil. A próxima música é Cadeira Cativa, Zé Neto e Cristiano. É, dois ouvintes pediram, né? O Giovanni lá no bar do Seu Zé pediu essa música e também a esposa, a mulher, namorada do nosso amigo Vaguinho Neves. E a próxima, Zé Neto e Cristiano, tá bom? Pra vocês com o rádio ligado. Quem mais aqui? Alô, Brasil, 5:10, gente, tá muito rápido. Passou muito rápido o horário hoje. Já já é o sorteio, já já tá na hora de ir embora. Mensagem de texto chegando pra mim do bairro Aparecidinho 3. Aqui é a Aline Lucas Carvalho, do Aparecidinho 3. Toca a música pra mim. Boa, Fábio, aí pra nós. Ofereço para o meu marido, o Tonho, pros meus filhos Pedro, Henrique, Carlos, William e Raíssa e Sofia. E pra todos que gostaram da música, a música Advogado Fiel, da Bruna Carla. Coloca no sorteio Aline Lucas Carvalho, lá no Aparecidinho 3, ouvindo a gente. Quem mais aqui? Mais ouvinte chegando no pedaço. Vamos ouvir a galera falando com a gente aqui. Rapidão. Beleza, quem fala?
4: Tarde, Fabular. Aqui é o Antônio Carlos da Silva Martins. Eu moro na Pedinho 3. Tá com a música pra nós, por favor, aí. O Zé Neto Cristiano, Criança Pequena. Beleza? Eu peço pra todo mundo, seu Zé aí, pra minha esposa Aline, pra meus filhos Carlos, William, Raíssa, Sofia e Pedro. E pra todo que estiver ouvindo, beleza?
3: Beleza.
4: Vamos no sorteio, beleza?
3: Beleza, valeu. Quem mais aqui? Mais ouvinte?
5: Fala, Fábio Lara. Tudo certinho, meu amigo?
3: Opa, quem mais aqui? Vai, bora Brasil. Zil. Esse aqui é o Aroildo, né? O Aroildo falou com a gente, é o Aroildo, do Aparecidinho da Padaria Dois Irmãos. Quem mais aqui? Tem mais ouvintes? Opa, fala comigo, Zeca, é o Zeca, fala comigo.
6: Boa tarde, meu amiguinho, tabulara. Aqui o Zeca de Campinas, peço a música de Barreirito, Cadeira Amiga, se você tocar, muito obrigado. Ofereço a música mesmo de Campinas, mesmo amigo de Campinas, meu filho e minha filha Liz, João Carlos de Nova Fátima, a mesma amiga de serviço. Valeu, fabulara, seu programa é bom demais, menino, pra minha esposa Regina.
3: Beleza, valeu. Tem mais ouvinte. Rapaz, é muito ouvinte pra atender. Boa tarde, o Fábio Lara manda música aqui pra nós, na cidade de Ribeirão do Pinhal. Alô, moradores de Ribeirão do Pinhal. Manda pra toda a minha família, Fábio, de Ribeirão do Pinhal. Aqui é o Cirso Furquim, de Ribeirão do Pinhal. Alô, Cirso Furquim, de Ribeirão do Pinhal. Aquele abraço. É muito ouvinte, mas tá bom demais. Que Deus abençoe a cada um de vocês. Já já tendo o japonês, a Deusana. É, também da cidade de Palmital. Boa tarde, Fabulara. Aqui é o Ítalo Júnior Clemente de Lima, do Amaral. Beleza, Palmital, estado de São Paulo. Beleza, fala.

0: comigo.
1: Boa tarde, Fabular. Aqui é Italo Júnior de Palmital, São Paulo.
2: Gostaria de ouvir a música do Tião Carreiro. Pode ser qualquer uma. Nós está ouvindo a difusora que vai mais longe.
0: Beleza, valeu. Porque agora tem Zé Neto e Cristiano na parada de sucesso.
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0: Olha, duas indicações aí, né? A esposa, a mulher do Vaguinho Neves, pediu essa música e também lá na galerinha, no bar do seu Zé Trevo, do Aparecidinho 3, o Giovanni pediu, oferecendo para todos os clientes do bar do seu Zé, que tem frango assado, costela assada e paleta para vender ainda. Beleza, vamos curtir? 5h14, 5h14, já já o sorteio.
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Opa, pra você com o rádio ligado na melhor, 5h20 agora, 5h20, 5h20 da tarde, pra você com o rádio ligado e muito bem sintonizado. Vamos atender mais ouvinte, mais ouvinte. Já tem Alma Transparente para o Odair, lá com o Jim Love Show, pediu Chico Rei Paraná. Já pra vocês com o rádio ligado na melhor, tá bom, gente? Aqui não para não, porque agora eu vou atender mais ouvintes na Difusora. 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Um abraço para a Mata Cesário, tá na casa dela, na rua 1003, lá no Parecidinho, também ouvindo a gente. Forte abraço, Deus abençoe, muito obrigado pela audiência e pelo carinho, Mata Cesário. Obrigado pela audiência, querida. Ela pediu uma programação completa para ela. Beleza. A próxima música é sua, então, Mata Cesário. Beleza Pura? Muito obrigado pelo carinho. Um abraço, Bado Carlão, com o rádio ligado também.

0: Frente à Escola Vilma Longo. Aquele abraço a vocês aí com o rádio ligado. 5h21, 5 horas e 21 minutinhos. Daqui a pouco é o sorteio de uma costela assada, duas costelas assadas para vocês e mais 3 quilos de carne por caipira. Quem será que vai levar? Tá bom, gente? Hoje tem 3 prêmios para você. Boa sorte, boa sorte, boa sorte. 5h21, já, aquele alô super especial para o Bar Palmeirense, lá na Rua Moacir Poli, travessa com a B3, no Bar do Sidão. Quem mais aqui? Boa tarde, Fábio Lara, estamos ligados com você na difusora, Zé Aparecido da Vila Rural de Guapirama. Toca a música Luan Santana para nós, Sinais. Ofereço para toda a minha família e mando um alô para o meu compadre Ayrton. Se você me entender, meu muito obrigado. Deus abençoe. Beleza, música Sinais com o Luan Santana. Essa música é boa demais, hein? Boa demais, boa demais. O alemão do Apale Siginho 3 mandou áudio pra nós também. Eu quero ouvir a voz agora do alemão, lá do Apale Siginho 3.
1: E aí, Fábio Lara, o alemão do Apale Siginho 3. Fábio, toca pra nós Zezé de Camargo, Luciano aí. É aquela então lá, Irmão da Lua, Amigo das Estrelas, Irmão da Lua. É, vamos oferecer aqui para todo mundo que estiver escutando aí, para o Soares, lá do Porto Seguro, para o Valdir Pinto, o Catra, o Marcelo, para o Negão Palmeirense, para o B, o Christian Lindo Pérez, nosso amigo famoso, todo mundo ama o Cris, e todos estiver ouvindo aí, beleza?
0: Beleza, valeu, valeu, valeu, valeu, quem mais aqui para falar com a gente? O japonês, o japonês está ouvindo a gente também. Alô, japonês, agora é a sua vez de falar comigo e também a Deusana, beleza? Vamos lá, japonês.
2: Boa tarde, Fábio Lara, sou eu, o japonês. Se você permitir, pode pedir uma música morando no Oeste, é do Rai.
0: Beleza, tem mais um áudio aqui do japonês.
2: Boa tarde, Fábio Lara, sou eu, o japonês. Se você permitir, gosta de uma música Morango no Leste do Raí.
0: Beleza.
2: Eu ofereço pra você, Fábio Lara, também ofereço pra Thaís Silva, também ofereço o Genivaldo Corintiano, também ofereço o meu irmão Samuel Tamandacá, também ofereço o meu irmão Levi, também Tamandacá, também ofereço o Dinho, o Dinho Love Song, também ofereço o Pinga do Bordo Oficiente aí também o Carcuro que bebe uma pingaiada mesmo, também ofereço meu amor. Tchau, família.
0: Valeu, japonês. Agora a Deusana vai falar. Deusana, e vamos tocar a música Som de Cristal com Joaquim Manuel, Som de Cristal, para o nosso amigo lá da Vila Ribeiro. É o GG do vilão. A próxima é a sua música, beleza, GG? Porque agora a Deusana vai falar e já toca a tua música. Então vai lá, Deusana. Solta a voz, Deusana.
3: 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Ó, não tem piadinha hoje não, hein? Mas já amanhã vai ter a piadinha. Amanhã certeza que vai aparecer a piadinha na 102.3, a Rádio Palmeirense. Ô, Claudete do Alves de Abreu, você conta piadinha? A turma da mercearia Rede também, né? Pra Gerrando também, da Rua 3 ali. Ô, Pioquinha, ô, Eva de Nato, da Tarde Vali, Maria da Penheira também. Landa Feliciano, minha amiga também. A mãe dela, Dona Margarida aí, cheia.
0: Fala, Deusana, fala.
3: E bem, Padrinho Tiquinho, lá das costas, Mercado Três Móveis, de Jacob, Madeira Celima, de Fato, Fátima também, lá da Gabiroba. Ô, Madeira Fato, chega aí pra aí. Ê, vó Chiquinho da Gabiroba também. Aí vamos pra Tinento. Seu Mauri lá e o Matheus lá, o filho dele também. Chega aí, vamos, Neto. É rosto pra um Brasil, Neto.
0: Valeu, Deusana. Agora tem música pra você com rádio ligado na melhor.

Legal, gente. Vai mandando o seu nome completo. Daqui a pouco é o sorteio. Agora são 5h31. Manda agora. Vai mandando. Nome completo. Na Difusora FM 102.3. Já já o sorteio de prêmios. Pra

0: Você com rádio ligado. O Bandidão pediu faz tempinho já, mesa 12. O Bandidão, essa não tem mesa 12. Procurei aqui, não achei mesa 12. Mas eu achei aqui, ó, mesa 22, mesa de bar, mesa 30. A mesa 12 eu não encontrei aqui nos computadores da rádio. Fica te devendo essa música aí, Bandidão. Me desculpa de coração, beleza? Gente, vai mandando o nome completo, porque já já alguém vai ganhar uma costela assada. Já já, de presente, bar do seu Zé da Cotinha, lá no Trevo Vargem 3. Já já alguém vai ganhar também mais uma costela assada, presente lá na Casa de Carnes Castro. Já já alguém vai ganhar 3 quilos de carne por caipira. Tudo isso já já. Tá bom, gente? E boa sorte. E se você não ganhar hoje, pode ganhar domingão que vem. Beleza? Então bora lá atender mais ouvintes. Boa tarde, Fábio Lara. Aqui é Abel. Abel do bairro Porto Seguro. Beleza. Quero ver um sucesso do Sonho de um Caminhoneiro com o Milionário José Rico. Não vai dar tempo de tocar todas as músicas aos ouvintes. Tá bom, gente? Me desculpa de coração, mas não vai dar tempo. Quem mais aqui? Eu vou mandar uns alô pra vocês porque não vai dar tempo. Fábio, manda pra nós aí. Cheiro de Culpado com Júnior e César. A música pra nós aí. Beleza, um abraço. Deus abençoe, obrigado pelo carinho e pela audiência. 5h32, tá quase na hora de ir embora. Vai mandando o nome completo. Ó, mandou aqui, ó, Fabiana Aparecida Rodrigues. Valeu, Fabiana. Já já é o sorteio, falta poucos minutos para o sorteio. Quem mais aqui? Tem mais ouvinte, mais ouvinte. Para falar comigo, mais ouvinte. Alô, Brasil.
1: Fábio, cadê minha música? Eu adoro teu povo. Boa tarde, Fábio. Tudo bem? Fábio, eu sou a Maria aqui da Serra Pelada, Maria Orlandina de Souza. Eu gostaria de ouvir a música, aquele Olhos Verdes. Eu não sei se é com o Valmir Marciano.
0: Olhos Verdes. Beleza, querida. Beleza. Encerrando o programa aqui, nós deixamos tocando para você essa música. Tá bom, querida? Aí na Serra Pelada, conjunto Doutor Jamidas. E peço desculpas pra galerinha aí, viu, gente, que não foi atendida ainda, porque não dá tempo, é muita gente. Tá bombando aqui o WhatsApp da rádio. Boa tarde, Fábio Lara, quero participar do sorteio. É Neuza Aparecida Teodoro de Oliveira, da Fazenda Tangará, município de Santa Ana Pratina. Fazenda Tangará, ela quer ouvir ponto G. Um abraço a todos os moradores da Fazenda Tangará. Muito obrigado pelo carinho. 5h34. Quem mais aqui? Tá bombando, gente, tá bombando. Mais ouvinte, alô Brasil.
2: Olá, boa tarde, Fábio Lara, aqui é Roseli Nunes. Toca uma música pra nós, A Mulher em Mim, Roberta Miranda. Vou oferecer aqui pro bar do Marcílio, aqui da Velha Claro, e pra todos que gostaram da música. Coloca aí meu nome no sorteio.
0: Beleza.
2: Roseli Pereira Nunes, tchau, obrigado.
0: Roseli Pereira Nunes, beleza. Quem mais? Boa tarde, Fábio Lara. Eu sou a Terezinha Aparecida Venner e Luiz Carlos Venner. Muito obrigado. Beleza, quero participar do sorteio. Gente, vai mandando aí já o seu nome completo. 5h35. Já já é o sorteio. Quem mais aqui? Tem mais ouvinte, mais ouvinte, mais ouvinte.
3: Boa tarde, Fábio Lara. É o Jorgão aqui de Santa Cruz do Rio Pardo.
0: Santa Cruz do Rio Pardo.
3: Boa tarde, Fábio Lara. É o Jorgão aqui de Santa Cruz do Rio Pardo. Estamos aqui na escuta da Rádio 102.3, Rádio Santo Antônio da Pratina. Terra boa. Fábio Lara, gostaria de deixar um abraço para minha mãe aí. Ela chama Dona Maria. E a minha irmã Tereza, sobrinha Melissa. O sobrinho Bete, minha sobrinha Bete, pra todos que estiver ouvindo aí, primo Silvano, que mora na Vila Ribeira aí.
0: Beleza.
3: Um abração pra todos, platinense aí.
0: Tá, joia.
3: Ô, Fabio Lara.
0: Valeu. Um abraço, valeu. Agora vamos tocar música. O Alemão do Aparecidinho 3 pediu. Vai curtir agora na Difusora.
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0: Zezé de Camargo Luciano, irmão da Lua, amigo das estrelas.

0: Zezé de Camargo e Luciano. Indicação
1: desculpa
0: do alemão.
1: Você é meio ansioso, mas já tem alguém bebendo.
2: Yeah! Você ingeriu bebida alcoólica hoje?
3: Talvez. E você bebeu?
4: Bora beber. Foi a hora.
5: Se alguém saber o número de alguma clínica pra beber, me passa que acho que eu vou morrer. Ah, não vou beber mais nunca mais na vida. Ah, meu Deus do céu.

0: Beleza pura, toda a galera com rádio ligado, a Cida, irmã do Negão Palmeirense, ouvindo a gente. Toda a galera, tô em Chapecó, também mandou áudio pra nós aqui, vamos ouvir a voz dessa galera. Falta só 20 minutos para nós encerrar o programa. 20 minutos para nós encerrar o programa, com chave de ouro, com sorteio de prêmios. E ir embora, galerinha, beleza pura. Então, fala comigo. Alô, Brasil, quem fala?
1: Oi, Fábio, aqui é a Cida, irmã do Negão Palmeirense. Tô oferecendo a música pra Aline.

0: o Gui, Bandidão, pro seu Zé, Dona Cotinha, Carcula e todo mundo aqui presente, beleza?
1: Beleza.
2: Então, Fábio.
1: Oi, Cleuzinha.
2: Sexta-feira, dia 21, é aniversário do Tizil.
1: Opa, que legal.
2: Faz 52 anos, vamos ver quem é.
1: 52 anos? Opa, parabéns.
2: Em todas as redes. Principalmente com você, Fábio.
1: Beleza, um abraço.
2: Vamos ver se tem alguém que vai
1: beleza.
2: Lembrar
1: dele. Um abraço.
2: Pelo menos pra dar os parabéns.
1: Beleza.
2: Não quero presente.
1: Beleza.
2: Eu só quero presença.
1: Tá, tá joia. Valeu, Cleuzinha.
2: Um abraço, Fábio.
1: Um abraço, querida.
2: Você sabe que eu te amo muito.
1: Muito obrigado.
2: Curti você muito nessas horas que você mais precisou.
1: Beleza.
2: Eu tava aí junto com você.
1: Beleza, quem mais?
3: Alô, Fábio Lara, boa tarde. Aqui é o Toninho Chapecó, Fábio Lara.
1: Opa, Toninho Chapecó.
3: Eu, Fábio Lara, precisando um favor seu, Fábio Lara.
1: Fala comigo, Toninho.
3: Você pronuncia na rádio. Eu perco o documento do meu irmão, que chama Luiz Rodrigues. Ele perdeu as proximidades da pracinha da Royal, até no material que são do seu Mariano. Peço por gentileza, se alguém encontrou, para entregar no material que são do Mariano, eu serei muito gratificado. Entendeu? Que Deus abençoe quem encontrou. E abençoe você também, Fábio Lara, aí da rádio aí.
1: Que beleza.
3: Um documento da identidade, carteira com a identidade, mais um papel que não falou pra mim o que, que é.
1: Beleza.
3: Mas está precisando mais de identidade, Fábio Lara.
1: Beleza.
3: Faz favorzão pra nós.
1: Tá joia. Utilidade falou, pública.
3: E aí, aproveita, manda um modão pra nós de gauchão aí.
1: Beleza.
3: Coloque nós aí no sorteio do frango assado e do. Da costela aí.
1: Hoje é costela, hoje não tem frango hoje.
3: Eu não tenho a certa idade já ele. Daí tá precisando de documento.
1: Beleza.
3: Deus abençoe a todos.
1: Tá, joia.
3: Obrigado, Fábio Lara.
1: Valeu.
2: Então, Fábio.
1: Agora eu mando um alô rapidão para o Bar do Sidão, Rua Mocer Poli, Travessa com a 1003. Um abraço para o Bar do Sidão, para sua esposa Dona Dionice, Zé Chico, trabalhou muito tempo na Etenorp, Zé Pião, Marcão da Zac do Brasil, o seu Joel e Giovanni, irmãos do Sidão, Kiko Tesouro do Figurífico, o Magrão Construção Civil, o Edmar Construção Civil também, sobrinho do Sidão, quem mais lá? A galera, ouvindo a gente, o Cristiano, quem mais lá? Construção Civil, o quem mais? Deixa eu lembrar, o Torrador Quiteiro, aquele abraço forte pra vocês aí, o Sapinho Palmeirense, Lucas Idone, que estava cantando sexta-feira no Bar do Sidão com roda de viola também, aquele abraço forte pra todos vocês em geral aí, tá bom? Toda a galera geral aí no Bar do Sidão, aquele abraço, os palmeirenses!

0: 5h47. Já já é o sorteio. Já já alguém vai levar uma costela assada do bar do seu Zé Trevo, do Aparecidinho 3. Já já alguém vai ganhar uma costela assada também da Casa de Carnes Castro e Viena Limitada na Rua Rurabosa, no centrão da cidade. E já já alguém vai ganhar 3 quilos de carne de porco caipira, presente do bar do Jorge, bar do Vilão. Já já, 5h47. Contagem regressiva aí pra galerinha participar e ganhar prêmios. Tá bom, gente? Beleza pura. 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Tá bom, gente? Obrigado pelo carinho, pela audiência e pela sintonia, toda a galera com rádio ligado e sintonizado com a gente aqui. Alô, Rosa! A Rosa tá sintonizada com a gente também, tá bom, gente? 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Encerrando com chave de ouro, vamos tocar a música Maria Passa na Frente. Tem a música também Advogado Fiel para a Aline, ouvindo a gente no bairro Aparecidinho 3. Pediu faz tempo essa música Advogado Fiel e vamos tocar essa música antes de encerrar o programa para você, tá bom? Alô, Brasil, quem fala?
1: Ei, Fábio, aqui é a Cida, irmã do Negão Palmeirense.
0: Ô, Cida, a irmã do Negão Palmeirense, tem que mandar o nome completo, completíssimo, gente, pra concorrer os prêmios aí. Manda o nome completo e boa sorte. Manda o nome completo, beleza pura? Mais ouvinte.
2: Boa tarde, Fábio Lara, tudo bem? Sou Silvana Isidoro Domingos aqui de Joaquintávora, queria ouvir Raí do outro...
0: Opa, da cidade de Joaquintávora.
2: Boa tarde, Fábio Lara, tudo bem?

0: Eu sou Silvana Isidoro Domingos aqui de Aquitaba, queria ouvir Raí do outro lado da cidade, beleza?
1: Beleza, forte abraço, tudo de bom para você. Quem mais aqui? Ó, tem algumas músicas que nós já tocamos já, música, mas às vezes, não sei se acabou a luz por aí e vocês não ouviram, tá bom, gente? Mas tem algumas músicas que já foram tocadas, tá bom? Beleza pura, vamos lá. Quem mais aqui? Tá bombando aqui, gente. É muito ouvinte. Beleza, Paulo Osório. Boa tarde, Fábio Lara. Estou ouvindo o seu programa aqui na Aparecidinho. Ele quer ouvir a música Era de Bobo. Já toquei, amor. Toquei. Beleza, valeu, Paulo Osório. Toquei já o seu sucesso aí, Paulo Osório. Valeu, valeu, valeu, valeu. Um abraço. Quem mais aqui? Fabiana Aparecida Rodrigues. Beleza, pura. Um abraço, querida. Muito obrigado pelo carinho. Falta só 10 minutos. 10 minutinhos para nós encerrar o programa. Não vai dar tempo de tocar todas as músicas. Peço desculpas de coração, tá bom, gente? Vou mandar agora uma música lá pro Bar do Sidão. Bar do Sidão, da Roberta Miranda, no Aparecidinho, Rua Moacir Poli, travessa com a 1003. Essa vai pro Bar do Sidão, para toda a galera que tá presente aí ouvindo a difusora. Falta somente 9 minutos para o sorteio. 9 minutos para o sorteio. Manda correndo o seu nome completo.

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1: Pela... Que pena, gente, que acabou. Tá na hora de ir embora. São 5 horas e 54 minutinhos. Vamos para o sorteio de prêmios. 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Tá bom, gente? 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Tá bom, gente? Não dá mais tempo, falta 5 minutinhos para nós encerrar o programa. Peço mais uma vez desculpas se você não foi atendido. Não é porque eu não quero atender, é porque não dá tempo, gente. É muito ouvinte para atender. Mas desde já, eu desejo que Deus e Nossa Senhora Aparecida proteja cada um de vocês, ouvintes da rádio, e que cubra com o manto sagrado que estão me ouvindo nesse momento, nessa tarde gostosa de domingão na Difusora FM 102.3. Tá bom, gente? Não dá mais tempo e vamos para o sorteio. Que pena que acabou. Ah, mas antes, deixa eu dar aqui uns parabéns, rapaz. Não posso esquecer, rapaz. Deixei aqui, deixa eu procurar aqui. Ontem encontrei com o Maciel. É o pai da Mabi. A filhinha dele completa 6 meses hoje, né? Parabéns, felicidade, feliz aniversário hoje. 6 meses completando hoje. Parabéns, felicidade, paz, saúde. Que Deus e Nossa Senhora Aparecida proteja a sua filhinha aí de 6 meses fazendo aniversário hoje. Mabi. Mabi, ela é filha do Maciel. Aí, ele é o pai, aí do bairro Aparecidinho. Forte abraço, encontrei ontem com eles, né? Lá na mercearia da Sandra, no Aparecidinho 3. Beleza, conheci lá a filhinha dele lá, Mabi. 6 meses completando. Parabéns, felicidade e feliz aniversário.
0: Meu coração, que valeu a pena.
1: Tá na hora de ir embora, galera.

0: Pena que acabou, galera. Olha, a vontade minha não era ir embora, não. Ficar com vocês mais tempo, tá bom, gente? Mas tem horário pra ir embora. É, Bruno também tá fazendo aniversário hoje, é isso? Parabéns, felicidade, que Deus abençoe. E Nossa Senhora Aparecida, o Bruno também fazendo aniversário. A mãe dele mandou aqui um áudio pra nós. Encerrando o programa, fala comigo, querida.
1: Ô, Fabulara, manda parabéns pro meu filho, Bruno.
0: Bruno, beleza.
1: Só
0: isso, ó. Tá joia. Um abraço então, que Deus abençoe. Parabéns, feliz aniversário para o Bruno também, beleza? Feliz aniversário. Vamos para o sorteio. Boa sorte.

E depois do sorteio, eu vou tocar a música Maria Passa na Frente. E vou deixar tocando a música depois em sequência, Advogado Fiel, para a galerinha ouvindo a gente lá, a Aline que pediu, na página 3, tá bom? Beleza pura. Um abraço para a Tereza Toledo, que está ouvindo a gente. Tereza Toledo, aquele abraço. Quem leva a primeira costela de presente do Bar do Seu Zé? Bar do Seu Zé lá no Trevo. É do Aparecidinho 3. Hoje quem leva a costela assada. 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

0: 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E quem leva hoje é o Giovanni Arruda. Giovanni Arruda acaba de ganhar. É uma costela assada do bar do seu Zé da Cotinha. Giovanni Arruda. Quem leva a segunda costela é da Casa de Carnes Castro, aqui no centrão da cidade, tá bom? Do centrão da cidade, da Castro aqui e Viana Limitada. E quem leva é Emily Caroline Figueiredo Rosa. Emily Caroline Figueiredo Rosa ganha a costela assada aqui do centrão da cidade, na rua Urabosa, da Dona Alice, da Casa de Carnes Castro. E quem ganha 3 quilos de carne de porco caipira é Aline Francisca. Aline Francisca, esposa lá do Negão Pabelense. Aline Francisca acaba de ganhar 3 quilos de carne porco caipira, buscar hoje ainda, com a identidade, no bar do Jorge, bar do Vilão. E quem quiser comprar, ele tem para vender também, tá bom? Carne porco caipira para vender também, ele tem. Tá bom, gente? Tem o maquinário necessário para cortar para panela ou para grelha. Beleza pura? Hoje foi 3 prêmios, gente. 3 prêmios. Aí você não ganhou hoje. Fica triste, não. Você pode ganhar domingão que vem. Tá bom, gente? Valeu pela participação. Muito obrigado. Santo Antônio da Pratina, Jacarezinho, Cambará, Andirá, Barra do Jacaré, Ribeirão Claro, Santa Mariana, Cornélio Procópio, Bandeirantes, Ourinhos, Chavantes, Palmital, Santa Cruz do Rio Pardo, Lençóis Paulista. Muito obrigado também a todo o pessoal de Ourinhos. Muito obrigado, Guapirama, Quatiguá, Joaquim Távora, Andirá, Barra do Jacaré, o pessoal de Carópolis, Siqueira Campos, Venceu Brá, Japira, Pinhalão, Tomazina, Ibaiti, Conselheiro Marinque, Jundiaí do Sul, Ribeirão do Piau. Obrigado, São Sebastião da Moreira, Santa Cecília do Pavão, Nova Fátima, Conselheiro Marinque, Ribeirão do Piau. Valeu, meu muito obrigado. Eu desejo um ótimo final de domingo para vocês. Desejo que Deus e Nossa Senhora Aparecida cubra com o manto sagrado a cada ouvinte que está ouvindo a 102.3 nesse momento. Que Deus abençoe todos vocês e uma ótima semana que vem por aí, repleta de muitas conquistas e vitórias. Uma segunda-feira, terça-feira, quarta-feira, quinta-feira, sexta-feira, semana abençoada a todos nós. Um abraço do seu amigo de hoje sempre, Fábio Lara, e você, tudo a ver, há muitos anos aqui na melhor 102.3. Valeu! Obrigado!
1: Brasil! 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
0: Para encerrar com chave de ouro, a música Maria Passa na Frente. E em sequência, Advogado Fiel para Aline lá do Aparecidinho 3. Tchau, gente! Um abraço! Fui!